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2: Está no ar a Voz do Brasil. As notícias do governo federal que movimentaram o país no dia de hoje.
3: Olá, boa noite.
4: Boa noite para você que nos acompanha em todo o país.
3: Quinta-feira, 6 de agosto de 2026.
4: Vamos aos destaques do dia.
3: Atualização do Estatuto da Criança e do Adolescente.
4: Lei estabelece medidas de enfrentamento e repressão ao crime de violência sexual na internet e uso de inteligência artificial.
3: E abusadores ficam obrigados a ressarcir o tratamento psicológico e psicossocial da vítima. Gabriela Noronha.
5: Entre as mudanças está a ampliação da pena para quem adquire, possui ou armazena material contendo violência sexual contra crianças ou adolescentes.
4: Você vai ouvir também saúde.
3: Prorrogado o prazo para ampliação de recursos do FGTS em instituições hospitalares filantrópicas que atuam no SUS. Márcia Fernandes.
6: Com a prorrogação, mais de 2 bilhões de reais de recursos em crédito ficarão disponíveis para essas instituições.
4: E vamos conhecer hoje como funciona o banco genético da Embrapa.
3: Ele funciona como um cofre de segurança de espécies da biodiversidade brasileira. Pablo Mundim.
7: Hoje, o banco genético da Embrapa conserva cerca de 156 mil amostras de mais de 1.200 espécies vegetais.
4: Hoje, na apresentação da Voz do Brasil, eu, Mariana Jungmann e Luciano Seixas.
3: E acompanhe a gente ao vivo, acesse radiogov.ebc.com.br ou o canal Gov na sua TV aberta.
4: Sancionada a lei que prevê medidas de repressão à violência sexual contra crianças e adolescentes na internet e com o uso de inteligência artificial.
3: A norma também estabelece ações para proteger as vítimas e a responsabilização financeira do agressor.
4: Os detalhes você vai ouvir agora na reportagem de Gabriela Noronha.
5: A lei, sancionada nesta quinta-feira, atualiza dispositivos do Estatuto da Criança e do Adolescente e de outras leis como o Código Penal e o Código de Processo Penal, e estabelece mais rigor para quem praticar crimes de violência sexual contra crianças e adolescentes no ambiente digital, como disse o ministro da Justiça e Segurança Pública, Wellington César Lima.
8: Na legislação até então existente, não tinha a especificidade nem a proporcionalidade da resposta adequada para esses casos. E agora nós temos isso, porque o ambiente digital, por sua imediatidade, cobra respostas igualmente imediatas. Então, esses tipos penais mais adequados, como de violência sexual, abuso sexual, exploração sexual, vem tomar o lugar de outras figuras mais genéricas e que não tinham a especificidade adequada para a tipicidade penal correspondente.
5: Entre as mudanças está a ampliação da pena para quem adquire, possui ou armazena material contendo violência sexual contra crianças ou adolescentes. O texto também cria uma punição específica para a simulação de abuso sexual por inteligência artificial, utilizando o rosto, corpo ou voz de crianças e adolescentes. Janine Mello, ministra dos Direitos Humanos e da Cidadania, destacou que o uso da tecnologia não pode servir como instrumento de violação de direitos.
9: A inteligência artificial, de maneira geral, os avanços tecnológicos têm um potencial enorme para o desenvolvimento econômico do nosso país, mas eles não podem e não devem ser instrumentos de violações de direitos e para a criação de ambientes que não são seguros para as nossas crianças e adolescentes.
5: Com a lei, a criança ou adolescente, vítima ou testemunha, tem assegurado atendimento psicológico e psicossocial contínuo e especializado. E os abusadores ficam obrigados a cobrir integralmente os custos do tratamento da vítima. A delegada da Polícia Federal, Rafaela Parca, comentou sobre os novos dispositivos.
10: Possibilitam não só a repressão, que é muito importante, as pessoas têm que ter uma sentença justa e adequada, a polícia tem que ter condições de investigar, mas também trazem o que eu acho mais importante, que é a prevenção. A gente precisa de muitos mecanismos para defender essas crianças, especialmente no ambiente digital, que não foi desenhado para elas.
5: A lei também prevê autorização para a chamada ronda virtual, mecanismo que permite a atuação de órgãos de investigação em ambientes digitais para identificar e coletar arquivos relacionados a crimes de violência sexual contra crianças e adolescentes. E no rol dos crimes hediondos, considerados de extrema gravidade, passam a figurar condutas como produzir, vender, trocar, publicar, divulgar e armazenar registros de violência sexual contra menores de idade. Reportagem Gabriela Noronha.
3: Lei prorroga até 2030 acesso de santas casas e hospitais filantrópicos a crédito com recursos do FGTS.
4: Instituições que atendem o Sistema Único de Saúde podem dispor de até 2 bilhões de reais.
6: A lei prorroga até 2030 o prazo para a aplicação de recursos do FGTS como crédito para hospitais filantrópicos e santas casas de misericórdia. A linha de crédito também poderá ser utilizada por instituições sem fins lucrativos que atuam no atendimento a pessoas com deficiência e prestam serviços ao Sistema Único de Saúde. Com a prorrogação, mais de 2 bilhões de reais de recursos em crédito ficarão disponíveis para essas instituições. Em 2025, as Santas Casas realizaram mais de 1 milhão e 300 mil internações e foram responsáveis por cerca de 2 milhões de cirurgias eletivas. O ministro da Saúde, Alexandre Padilha, destacou a importância das Santas Casas.
11: Corresponde 77% dos centros especializados, 57% das unidades de tratamento de oncologia espalhados em todo o país, tendo uma presença muito importante em várias regiões do nosso país.
6: O Fundo de Garantia do Tempo de Serviço, FGTS, é uma obrigação do empregador e não deve ser descontado do salário. Pode ser usado em diversas situações, como demissão sem justa causa, compra da casa própria, aposentadoria ou no caso da pessoa estar com alguma doença grave, como câncer. Agora, os recursos continuarão a ser usados como crédito para hospitais filantrópicos e Santas Casas de Misericórdia. O ministro do Trabalho e Emprego, Luiz Marinho, falou sobre a importância desse fundo.
12: O Fundo de Garantia tem a grande responsabilidade, primeiro, de proteger o trabalhador. Segundo, ser um fundo de investimento para investimento na saúde, as cidades para construir os viadutos, hospitais também, tantos outros investimentos.
6: Nesta quinta-feira, também foram formalizados novos contratos de crédito a partir do FGTS entre a Caixa Econômica Federal e o Instituto do Câncer do Ceará, Santa Casa de Misericórdia de Goiânia e com a Santa Casa de Misericórdia de Parretos. Reportagem Márcia Fernandes.
3: O Brasil exportou mais que importou no mês de julho, o que representa um superávit na balança comercial em mais de 7 bilhões de dólares.
4: No acumulado do ano, a balança também registra um superávit. O valor é de 49 bilhões de reais.
3: O resultado foi impulsionado pela exportação nos setores da agropecuária, indústria extrativista e indústria da transformação.
4: Entre os principais parceiros comerciais está a China, com um aumento de 19,7% nas exportações e União Europeia com crescimento de 11%.
3: Já para os Estados Unidos, as exportações caíram 12,2% nos primeiros 7 meses do ano, em relação ao mesmo período de 2025.
4: Já está valendo a nova inscrição do Cadastro Nacional de Pessoa Jurídica, o CNPJ.
3: O novo modelo de identificação das empresas combina letras e números e conta com um total de 14 caracteres.
4: A medida garante mais combinações disponíveis e permite novas inscrições.
3: As empresas já inscritas no CNPJ não sofrem alteração e não precisam realizar atualização cadastral.
13: O novo modelo mantém os 14 caracteres do Cadastro Nacional de Pessoa Jurídica. A novidade é que o registro passa a combinar letras e números. A medida amplia a quantidade de combinações disponíveis para novas inscrições e garante a continuidade do cadastro. Já o procedimento para a abertura de novos CNPJs não será alterado, como ressalta o coordenador-geral de Gestão e Cadastros e Benefícios Fiscais da Receita Federal, Heriton Gomes.
14: Nada vai mudar em relação ao processo de abertura de empresas. Então, todo aquele fluxo que existe hoje via Rede Sim, em que todas as empresas já estão acostumadas a trabalhar para a melhoria do ambiente de negócio, ela continua.
13: Os CNPJs nos formatos numérico e alfanumérico vão existir simultaneamente. Ambos são válidos para fins legais e operacionais. Para quem já tem empresa aberta, não haverá troca de número nem a necessidade de atualizar o cadastro. O coordenador Heriton Gomes explica que a mudança vale apenas para as novas inscrições.
14: Você não precisa fazer nenhuma alteração no seu cadastro do CNPJ. Então o sistema vai reconhecer tanto os CNPJs que já existem hoje, que são numéricos, quanto os novos CNPJs que vão vir a ser emitidos, que são alfanuméricos.
13: Mesmo sem mudar o cadastro das empresas já existentes, a recomendação é que os softwares de gestão, sistemas de emissão de notas fiscais e cadastros de clientes sejam adaptados para reconhecer o novo formato do documento, como destaca o contador Floriano Carvalho.
15: Todos os sistemas continuarão reconhecendo os CNPJs que já existem hoje, porém eles têm que se adaptar para reconhecer o alfanumérico. Sistemas contábeis, emissão de nota fiscal, fornecedores, compras, precisa ser adaptado para começar a reconhecer o alfanumérico.
13: Para atualizar o CNPJ, acesse gov.br/Receita Federal, tudo junto, e clique na aba de serviço. Reportagem Edinaldo Júnior.
4: E uma correção. Agora há pouco, quando falamos da balança comercial brasileira, o acumulado da balança no ano registra um superávit de 49 bilhões de dólares, não de reais, como eu disse anteriormente.
3: A partir da próxima semana, quem tem imóvel rural já pode declarar o imposto territorial.
4: O processo é feito pela internet e quem perder o prazo pode pagar uma multa.
16: A declaração do Imposto sobre a Propriedade Territorial Rural, ITR, é obrigatória para pessoas físicas ou jurídicas que sejam proprietárias de imóvel rural e pode ser preenchida e transmitida por meio digital. A auditora fiscal da Receita Federal, Giana Han, explica.
17: A ferramenta permite o envio de declarações pela internet, sem necessidade de instalação do programa, e ela pode ser acessada pelo computador ou pelo celular. Para acessar a aplicação, é necessário ter conta GovBR, nível prata ou ouro. E existe um passo a passo disponível na internet que mostra toda a interface dessa ferramenta.
16: O prazo para envio da declaração vai de 10 de agosto a 30 de setembro. O valor pode ser dividido em 4 parcelas, sendo que a primeira deve ser paga até o dia 30 de setembro. Este também é o prazo para o pagamento em parcela única. A auditora fiscal, Giana Han, reforça que é importante não perder o prazo.
17: E é importante também lembrar que a entrega da declaração após esse prazo, ou seja, após o dia 30 de setembro, vai sujeitar o contribuinte ao pagamento de multa por atraso, que é calculada sobre o imposto devido e também conforme o número de meses de atraso.
16: Para fazer a declaração, acesse o portal de serviços da Receita Federal em receitafederal.gov.br na aba Imóveis. Reportagem em Graziela Mendonça.
3: Municípios e prestadores de serviços devem concluir o preenchimento de dados do Sistema Nacional de Informações em Saneamento Básico até 3 de setembro.
4: Esse é um passo importante para garantir o acesso a recursos federais para investimentos na área.
3: O sistema reúne dados sobre abastecimento de água, esgotamento sanitário, manejo de resíduos sólidos, drenagem e manejo de águas pluviais e gestão municipal.
4: As informações subsidiam a formulação de políticas públicas e o planejamento de investimentos. Como afirma o secretário nacional de Saneamento Ambiental do Ministério das Cidades, Márcio Leão.
18: A coleta é um passo importante, né? Porque todos os municípios e prestadores têm a responsabilidade de colocar os dados e as informações que o sistema permite, e isso permite ao governo federal elaborar suas políticas e a destinação dos seus recursos para a universalização do saneamento. Então, é importante para que o governo tenha as informações precisas e que possa atuar de forma mais adequada.
3: Edital Recaatingar vai destinar 60 milhões de reais para recuperação de áreas degradadas na Caatinga.
4: O programa receberá projetos em municípios de 9 estados, com foco em áreas afetadas pela seca e pela desertificação.
3: O prazo de recebimento de propostas pelo edital termina segunda-feira, 10 de agosto.
19: A iniciativa vai disponibilizar 60 milhões de reais para apoiar ações que combinem restauração ambiental, produção sustentável, conservação da água, segurança alimentar, geração de renda e adaptação às mudanças climáticas em 9 estados. Serão selecionados projetos em municípios de Alagoas, Bahia, Ceará, Minas Gerais, Paraíba, Piauí, Pernambuco, Rio Grande do Norte e Sergipe, com foco em territórios com maior degradação e mais vulneráveis à seca e ao avanço da desertificação. Do total de recursos a serem disponibilizados, 30 milhões de reais virão do BNDES, o Banco Nacional de Desenvolvimento Econômico e Social, e 30 milhões do Banco do Nordeste. A iniciativa é uma parceria dos dois bancos com o Ministério do Meio Ambiente e Mudança do Clima. O chefe do Departamento de Meio Ambiente do BNDES, Marcos Santiago, detalha os tipos de projeto que poderão ser apoiados pelo edital.
20: O edital vai apoiar projetos voltados para a restauração ecológica, com espécies nativas, o que inclui sistemas agroflorestais, enfim, o uso sustentável da nossa caatinga. Na prática, os projetos poderão envolver o quê? Recuperação de áreas degradadas com nativas, mas pode também a cadeia, né, a produção de sementes e mudas. Assistência técnica e capacitação de comunidades também estão dentro. E uma coisa muito importante para a nossa caatinga, que é a captação e armazenamento de água, cercamento de nascente e ações de prevenção e combate a incêndios.
19: O primeiro ciclo de apresentação de propostas para o edital Recaatingá vai até o dia 10 de agosto. O edital prevê ainda um segundo ciclo, entre 15 de outubro e 14 de dezembro. Mais informações estão disponíveis no site bnds.gov.br/Floresta Viva 2025. Reportagem André de Barros Lima.
4: Dos rios às áreas costeiras, a pesca atrai praticantes e ajuda a movimentar o turismo em diferentes destinos brasileiros.
3: E está aberto um edital para que seja desenvolvido um diagnóstico nacional do setor.
4: O trabalho será feito em parceria com a Organização das Nações Unidas para a Educação, a Ciência e a Cultura, a Unesco.
3: Vamos saber mais na reportagem de Luciana Colares de Holanda.
21: Marcos Vinícius Barros é amante da pesca esportiva e transformou o hobby que começou lá na infância até em profissão. O engenheiro de aquicultura conta que faz pelo menos 12 viagens por ano só para pescar.
22: É uma paixão. Eu pesco desde criança, então hoje eu sou engenheiro de aquicultura, né? Acabei conectando o que eu gosto com a minha profissão.
21: O turismo de pesca movimenta cerca de 3 bilhões de reais e gera 200 mil empregos no Brasil. De acordo com o Ministério do Turismo, pelo menos 8 milhões de brasileiros viajam todos os anos para praticar a pesca esportiva. O setor será objeto de um diagnóstico nacional. Para isso, está aberto o edital para a seleção de empresa especializada responsável pela realização do estudo. O trabalho prevê a elaboração de um guia de boas práticas com referências nacionais e internacionais, além da organização de um catálogo de produtos, experiências e serviços relacionados ao turismo de pesca. O resultado desse trabalho vai fornecer subsídios técnicos para o planejamento de políticas públicas. A iniciativa busca ainda estimular o uso sustentável dos recursos naturais e o desenvolvimento econômico de destinos que possuem rios, lagos, reservatórios e áreas costeiras. É o que explica Humberto Pires, analista técnico executivo da Secretaria Nacional de Políticas de Turismo do Ministério do Turismo.
23: Nós sabemos que é um segmento extremamente importante e a gente trabalha num trabalho conjunto com o Ministério da Pesca, onde a gente trabalha para além do ordenamento, a questão da sustentabilidade e trazendo todo esse conjunto de informações para que a gente possa, de fato, ter uma prática sustentável e responsável, né, e que abarca toda a cadeia produtiva do segmento da pesca.
21: Kelvin Lopes é dono de uma agência especializada em Brasília, que há 9 anos promove viagens de pesca esportiva por todo o país. Consultor do setor, ele afirma que um diagnóstico diagnóstico, como propõe o edital, era uma demanda antiga, assim como o trabalho que vem depois.
0: Esse diagnóstico vem a trazer à mesa todas essas informações, toda essa identidade. Além desse diagnóstico, que é super importante, é a oferta sistematizada, organizada do turismo de pesca no Brasil. Todo o setor precisa dessas informações para desenvolver.
21: As propostas das empresas interessadas podem ser encaminhadas até às 5 horas da tarde, horário de Brasília, no dia 12 de agosto de 2026, exclusivamente por meio do portal de compras da Unesco Brasil. Reportagem Luciana Colares de Holanda.
4: Um verdadeiro banco de alimentos em forma de sementes. Assim, a Embrapa, empresa brasileira de pesquisa agropecuária, conserva milhares de espécies de sementes de grãos, verduras e frutas consumidos no Brasil e no mundo.
3: O material também é utilizado em pesquisas para o desenvolvimento de plantações mais resistentes e alimentos mais nutritivos.
4: E apoia o país a estar preparado para ser um produtor de alimentos.
1: No banco genético da Embrapa, em Brasília, são conservadas centenas de milhares de amostras de plantas, sementes e micro-organismos. As coleções apoiam a conservação de diversidade genética e disponibilizam material para pesquisas e outras atividades relacionadas à agropecuária e à segurança alimentar. Uma variedade do Brasil e do mundo, explica Juliano Pádua, supervisor do banco genético da Embrapa.
2: O nosso banco funciona como uma cópia de segurança para evitar, se a gente perder esse material um dia, a gente tem essa cópia guardada aqui para uso. Então, por isso, a gente é um banco cópia de segurança, porque a gente pode manter a viabilidade da semente aqui por muitos e muitos tempos.
1: O banco utiliza diferentes métodos de conservação definidos de acordo com as características de cada espécie. As sementes são armazenadas em câmaras frias, com temperatura em torno de 20 graus negativos, onde podem permanecer viáveis por décadas. Parte das amostras também possui uma cópia armazenada no Cofre Global de Sementes, na Noruega. O pesquisador da Embrapa, Juliano Pádua, destaca que o procedimento integra as estratégias adotadas para a conservação de recursos genéticos utilizados em pesquisas e outras atividades relacionadas à agropecuária.
2: O consumidor cada dia está mais exigente. A gente tem todo um campo, por exemplo, de alimentos funcionais, né, que tragam também não só alimento, alimentação, mas também saúde. Então, por isso a importância desse banco e do uso desse material para o futuro.
1: Hoje, o Banco Genético da Embrapa conserva cerca de 156 mil amostras de mais de 1.200 espécies vegetais. Entre elas estão variedades de arroz, feijão, milho, soja, frutas, hortaliças e espécies nativas brasileiras. Reportagem Pablo Mudim.
3: Nos institutos federais oferecem cursos técnicos, graduações e também voltados à educação profissional e tecnológica.
4: Também chamado de IFE, cada escola deve oferecer pelo menos metade das vagas para cursos técnicos de nível médio, prioritariamente na forma integrada, que permite ao estudante concluir a educação básica e, ao mesmo tempo, obter uma formação técnica.
7: Só mais um semestre e a Ana Letícia Costa, de 19 anos, vai terminar o curso técnico de meio ambiente no Instituto Federal do Rio de Janeiro. A formação técnica vai aumentar o leque de conhecimentos e possibilidades da estudante carioca que planeja cursar engenharia ambiental.
24: Eu, como técnica em meio ambiente, eu posso trabalhar em diversas áreas, em diversos setores. Eu posso trabalhar com laboratório, posso trabalhar com licenciamento. Tem, assim, inúmeras possibilidades que a área ambiental providenciou para mim.
7: Nos institutos federais, as oportunidades são variadas e gratuitas. São ofertados desde cursos de panificação e de cuidadores de idosos até pós-graduação em diversas áreas de conhecimento. O estudante também pode cursar o ensino médio e, ao mesmo tempo, fazer um curso profissionalizante, como explica Marcelo Breganoli, secretário de Educação Profissional e Tecnológica do Ministério da Educação.
25: Então, o jovem, quando ele está cursando o ensino médio, ele pode fazer na mesma instituição ou em outra instituição o curso técnico. Então, a gente passa a ter uma, muito provavelmente, uma predominância dessa forma de oferta do técnico, mas o nosso olhar é muito voltado para o técnico integrado.
7: A Rede Federal de Educação Profissional e Tecnológica possui 754 unidades em todo o Brasil, vinculadas a 39 institutos federais, dois Centros Federais de Educação Tecnológica, os CEFETs, e ao Colégio Pedro II, no Rio de Janeiro. De acordo com o secretário Marcelo Breganoli, os cursos são ofertados para contemplar as necessidades de cada região.
25: Eles estão distribuídos no território de uma forma a atender, sobretudo, as meso e hoje micro-regiões. A rede tem essa característica e ela também tem uma característica do envolvimento com os arranjos produtivos locais. Então, é muito intrínseco, né, dela fazer as suas atuações, os seus projetos, sejam eles, né, envolvidos no ensino, na pesquisa, na extensão, mas tendo como temáticas o arranjo produtivo local, o arranjo social.
7: Os processos seletivos e as matrículas nos institutos federais são semestrais. Interessados devem procurar os editais na escola onde pretende realizar o curso. Reportagem Graziele Bezerra.
3: E essas foram as notícias do Governo Federal.
4: Uma realização da Secretaria de Comunicação Social da Presidência da República.
3: Com produção da empresa Brasil de Comunicação.
4: Fique agora com as notícias do Poder Judiciário e do Congresso Nacional. Boa noite.
3: Boa noite para você e até amanhã.
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9: STF suspende julgamento sobre norma que proíbe jogos de azar.
10: Justiça e Ministério Público assinam acordo para fortalecer o combate ao assédio eleitoral.
9: STJ vê lesão a direitos difusos e mantém condenação de empresa por alterar fórmula de agrotóxicos.
10: Boa noite, eu sou Marcela Luiza.
9: E eu sou Walter Lima.
10: Supremo Tribunal Federal julga se norma que proíbe jogos de azar ainda pode ser aplicada.
9: Hoje, o relator do caso, ministro Luiz Fux, votou. Depois, o julgamento foi suspenso após o pedido de vista do ministro Flávio Dino.
11: O caso chegou ao Supremo em um recurso apresentado pelo Ministério Público do Rio Grande do Sul contra a decisão da Justiça Gaúcha que absolveu um comerciante que explorava caça-níqueis em um bar no município de São Leopoldo. Na prática, o tribunal vai definir se explorar jogos de azar deve continuar sendo atividade proibida e sujeita a punições ou se deixará de ser tratado como uma ilegalidade. Isso inclui bingos, jogo do bicho e casas caça-níqueis.
12: O relator ministro Luiz Fux citou possíveis relações entre a exploração clandestina de jogos, organizações criminosas, violência e lavagem de dinheiro. Também diferenciou jogos de azar das loterias exploradas pelo poder público.
26: Como pretendo evidenciar, a loteria não se vale de mecanismos voltados a extrair lucro mediante exploração do vício do comportamento, do risco dos apostadores, é em detrimento da autonomia da vontade.
12: O ministro destacou que a proibição prevista na Lei das Contravenções Penais não viola a autonomia privada nem a livre iniciativa. Assim, Fux votou no sentido de que os jogos de azar devem continuar sendo considerados ilegais.
10: Essa foi a repórter Marta Ferreira. Justiça e Ministério Público assinam acordo para fortalecer o combate ao assédio eleitoral no ambiente de trabalho.
9: Para denunciar ou baixar o selo da campanha, é só acessar o site No Meu Voto Manda Eu. Rocine Gomes.
27: O acordo de cooperação técnica foi assinado entre a Justiça do Trabalho, a Justiça Eleitoral, o Ministério Público do Trabalho e o Ministério Público Eleitoral. Com o slogan No Meu Voto Mando Eu, o objetivo é construir a Aliança pelo Voto Livre, uma rede que defende o direito da pessoa de votar no candidato que quiser, sem pressão ou constrangimento.
10: Comercialização em todo o país de agrotóxicos com fórmulas alteradas sem autorização da Anvisa configura lesão a direitos difusos e coletivos.
9: Para o STJ, isso expõe de forma indeterminada o meio ambiente, os consumidores e a saúde pública a riscos. Fátima Uchoa.
6: Com esse posicionamento, a primeira turma do STJ manteve a condenação de uma empresa imposta pelo TRF4 ao pagamento de R$1.750.000 por mudar a fórmula de 2 agrotóxicos e a produção de um herbicida sem a necessária aprovação da Agência Nacional de Vigilância Sanitária. Os produtos foram comercializados nessas condições por mais de 3 anos em todo o território nacional. O colegiado considerou que, como o bem jurídico protegido é indivisível e pertence à coletividade, é possível fixar o valor da indenização já na sentença. A relatora foi a ministra Regina Helena Costa.
10: Justiça Federal nega recurso da Agência Nacional de Mineração e mantém proibição de mineração em terras indígenas em Roraima.
9: O tribunal acompanhou o entendimento do Ministério Público Federal de que a exploração mineral em terras indígenas depende de lei e de aval do Congresso. Vanessa Pereira.
13: Segundo a decisão, enquanto não houver lei regulamentando o artigo 231 da Constituição Federal e autorização do Congresso Nacional, a exploração mineral por terceiros em terras indígenas é juridicamente impossível. Ainda segundo a decisão proferida pela 12ª Turma do Tribunal Regional Federal da 1ª Região, está proibido conceder ou manter em tramitação pedidos de pesquisa e exploração mineral em terras indígenas em Roraima.
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10: Boa noite.
9: E até amanhã.
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5: Está no ar o Jornal do Senado.
14: Eu sou Paula Groba.
15: E eu sou Humberto Pinheiro.
14: E estes são os destaques de hoje do Jornal do Senado, que começa agora.
15: MP do piso mínimo do frete vira lei, mas perdão a caminhoneiros é vetado.
14: Projeto amplia prioridade no trabalho remoto para pessoas com deficiência.
15: Senado vai acompanhar segurança e condições de trabalho de agentes de saúde indígena.
14: Boa noite.
15: Boa noite.
14: Foi sancionada a lei que aperfeiçoa a fiscalização do piso mínimo do frete rodoviário, valor mínimo que deve ser pago aos caminhoneiros pelo transporte de cargas. A medida busca garantir mais transparência e cumprimento das regras do setor.
15: Mas o governo vetou o trecho que perdoava multas aplicadas a caminhoneiros envolvidos em bloqueios de estradas em 2022. Segundo o executivo, o perdão das penalidades violaria a separação de poderes e não apresentava estimativa de impacto orçamentário e financeiro. Repórter Bruno Lourenço.
16: A lei que cria mecanismos para facilitar a fiscalização do cumprimento do piso mínimo para o frete rodoviário surgiu de medida provisória apresentada pelo governo no início deste ano. O objetivo seria combater, por meio de sanções mais fortes, fragilidades no sistema que permitiam a contratação reiterada de fretes abaixo do estipulado pela Agência Nacional de Transportes Terrestres. O Poder Executivo, no entanto, vetou o trecho que saiu do Congresso Nacional, que anistiava multas aplicadas a caminhoneiros que bloquearam rodovias em 2022. O relator da MP, senador Stevenson Valentim, do Podemos do Rio Grande do Norte, defendeu na ocasião o perdão.
17: Um conturbado momento político que o nosso país viveu, aos nossos trabalhadores caminhoneiros que hoje dirigem com essa perturbação, andam pelas estradas do Brasil afora, com a carga de trabalho, movimentando a nossa economia, preocupados ainda com esse tema. Entendo que esse viés da multa já atingiu a sua pedagogia, já foi alcançado.
16: O governo justificou o veto por violar o princípio da separação de poderes e da não previsão de estimativa de impacto orçamentário e financeiro da medida. Deputados e senadores podem derrubar o veto em sessão conjunta do Congresso Nacional, convocada para essa finalidade.
14: E já está pronto para votação no plenário do Senado o projeto que autoriza o uso de recursos dos fundos partidário e eleitoral em situações de calamidade pública.
15: A proposta surgiu a partir de uma ideia legislativa apresentada por um cidadão brasileiro. Repórter Marcela Diniz.
0: Se o projeto virar lei, partidos políticos poderão abrir mão de recursos dos fundos partidário e eleitoral para ajudar nas despesas decorrentes de pandemias, eventos climáticos, rompimento de barragens e outras situações que exigem ajuda emergencial do Estado. O projeto nasceu de uma ideia legislativa apresentada em 2020 pelo Wagner Paulo de Santa Catarina, por meio do portal Cidadania do Senado Federal. A ideia original era destinar o dinheiro para o enfrentamento à Covid, mas com o fim dessa emergência em saúde e para aproveitar a ideia que obteve mais de 22 mil apoios, o escopo do projeto foi ampliado pelo relator, senador Márcio Bittar, do PL Acreano, para abranger todas as situações de calamidade pública. O senador astronauta Marcos Pontes, do PL de São Paulo, apoia a proposta.
2: Emergências provocadas por calamidades vêm se tornando recorrentes, como as causadas nas enchentes da Bahia, de Minas Gerais e no Rio Grande do Sul. Tal medida pode contribuir para a ampliação e a capacidade de atuação do Estado em situações de crise, alinhando o uso de recursos públicos a prioridades impostas por cenários excepcionais.
0: O projeto está pronto para ser votado no plenário do Senado.
18: Eleitores de todo o país já podem consultar o local de votação para o primeiro turno das eleições, marcado para 4 de outubro. A pesquisa pode ser feita no site do TSE ou pelo aplicativo e-Título. A consulta é importante porque a Justiça Eleitoral pode alterar locais de votação. No Rio de Janeiro, por exemplo, 66 zonas eleitorais foram modificadas por motivos de segurança, afetando cerca de 188 mil eleitores.
15: E por falar em eleições, você sabe o que é assédio eleitoral? O consultor legislativo Eduardo Modena explica como se proteger dessa forma de abuso ainda muito presente nas relações de trabalho no Brasil. Repórter Aís Abreu.
19: Vigilância de redes sociais, exigência de declaração ou de não declaração de voto, ameaças ou mesmo promessas vinculadas a um resultado específico. Se alguma dessas situações soa familiar, você pode estar sendo vítima de assédio eleitoral. O consultor legislativo Eduardo Modena diz que a principal arma do trabalhador e da trabalhadora é a denúncia.
20: Qualquer situação em que o empregador se utilize da sua posição econômica para influenciar a opinião do empregado, pode ser considerado um tipo de assédio.
19: Para denunciar casos de assédio eleitoral, procure a Justiça do Trabalho ou a Justiça Eleitoral. Para tirar dúvidas sobre como denunciar, visite o site do Conselho Superior da Justiça do Trabalho em csjt.jus.br. csjt.jus.br.
18: Pessoas com deficiência podem ganhar regras mais claras para ter prioridade no trabalho remoto.
15: A legislação trabalhista já prevê essa prioridade, mas o projeto amplia e detalha a proteção que...
18: no trabalho remoto.
15: A legislação trabalhista já prevê essa prioridade, mas o projeto...

0: pedido. A legislação trabalhista já prevê essa prioridade, mas o projeto amplia e detalha a proteção, que poderá ser aplicada também ao regime híbrido e a diferentes tipos de vínculo profissional. A senadora doutora Eudócia, do PSDB de Alagoas, que apresentou o relatório na Comissão de Assuntos Sociais, destacou que a modalidade deve promover a inclusão.
1: Tais soluções concretizam igualdade e não discriminação e reforçam a eliminação de barreiras, evitando que o remoto seja usado como forma de isolamento ou perda de oportunidades.
0: A prioridade dependerá da manifestação do próprio trabalhador e da compatibilidade da atividade com o trabalho à distância e não poderá resultar em perda de salário.
2: E aguarda análise da Comissão de Assuntos Econômicos um projeto que destina no mínimo 25% dos recursos do Pronamp a microempresas lideradas por mulheres.
3: A proposta também prevê prioridade para mulheres negras de baixa renda e com deficiência, além de condições diferenciadas de financiamento e capacitação. Segundo a relatora, senadora Jussara Lima, do PSD do Piauí, a medida fortalece o empreendedorismo feminino.
4: Reforça a utilização do sistema de crédito como mecanismo ativo de justiça social, de modo a apoiar grupos historicamente desfavorecidos e dar concretude ao direito constitucional da igualdade entre homens e mulheres.
2: A Comissão de Direitos Humanos do Senado debateu os desafios dos agentes de saúde indígena no Brasil. Falta de segurança, dificuldades na logística e condições precárias de trabalho foram citadas pelos representantes da categoria.
3: A presidente da Comissão de Direitos Humanos, senadora Damares Alves, anunciou a criação de um grupo de trabalho com a temática da saúde indígena. Repórter Marcela Diniz.
5: No dia 17 de julho, o agente de saúde Giovanni Yanomami foi morto a tiros. Em novembro de 2024, o técnico de enfermagem Wilson Souza também já havia sido assassinado. Os dois crimes ocorreram em contexto de conflitos internos na terra indígena Yanomami e levantaram o debate sobre a segurança das equipes de saúde que atuam neste e em outros territórios. A presidente do Sindicato dos Empregados em Estabelecimento Privado de Serviço de Saúde do Estado de Roraima, Joana Mendes, relatou a apreensão por parte desses profissionais.
6: Hoje a gente tem profissional em Roraima que ele não quer mais entrar no território.
5: Os participantes do debate também relataram desafios logísticos, falta de estrutura, condições de trabalho precárias e desvalorização salarial. A presidente da Comissão de Direitos Humanos, senadora Damares Alves do Republicanos do Distrito Federal, anunciou a criação de um grupo de trabalho com a temática da saúde indígena.
7: Inclusive, quero informar que as instituições presentes aqui serão convidadas para fazer parte do grupo de trabalho. E nós vamos trazer o Ministério Público para esse grupo de trabalho também, Defensoria Pública.
5: A audiência sobre a segurança dos agentes de saúde indígena é parte de um ciclo de debates sobre os direitos humanos e o desenvolvimento dos povos e comunidades tradicionais, promovido pela Comissão de Direitos Humanos do Senado.
3: Com edição de Paula Grova e trabalhos técnicos de Eliseu Caires, o Jornal do Senado fica por aqui. Acompanhe agora as notícias da Câmara dos Deputados. Boa noite.
2: Boa noite e até amanhã.
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9: Plenário pode incluir esteticistas no quadro de profissionais da saúde.
10: Deputados aprovam símbolo de identificação para pessoas com Alzheimer.
9: Câmara torna mais rígida a declaração de insanidade mental de criminosos.
10: Boa noite. Os deputados aprovaram um projeto que endurece o processo de declaração de insanidade mental de acusados por crimes. A repórter Paula Bittar traz mais informações sobre a proposta aprovada.
11: A Comissão de Constituição e Justiça da Câmara aprovou um projeto que busca tornar mais rígido o processo de declaração de insanidade mental de acusados por crimes. Acusados de crimes podem ser beneficiados com a isenção ou a redução da pena, caso sejam considerados inteiramente ou parcialmente incapazes de entender que o ato que cometeram era crime. No caso da isenção da pena, o juiz deve encaminhá-lo a tratamento médico obrigatório. De acordo com o projeto, o laudo pericial sobre a insanidade mental do acusado deverá ser feito por perito oficial, preferencialmente com especialização na área de psiquiatria ou psicologia forense. Além disso, o juiz poderá chamar mais de um perito em caso de dúvida

0: sobre a especialização do convocado. Apesar de a lei hoje já exigir que o acusado seja submetido a exame médico legal, a avaliação quanto à sanidade mental pode ser realizada por médicos de qualquer especialidade. Segundo o texto aprovado, o perito deverá observar critérios técnicos, científicos e éticos na elaboração do laudo, sendo vedada qualquer forma de influência externa. Ainda de acordo com a proposta, caso o acusado apresente histórico de transtorno mentais, isso deverá ser considerado para a instauração do incidente de insanidade mental. E a defesa poderá apresentar um assistente técnico para acompanhar o exame. O autor do projeto, o deputado Coronel Assis, do PL de Mato Grosso, disse que o objetivo é atualizar a legislação brasileira.
1: Essa legislação é uma legislação muito antiga, da década de 40. Nós buscamos estabelecer esses critérios de forma muito objetiva para que ele possa ser avaliado com precisão, para que não possa ocorrer como aconteceu naquela ocorrência lá de São Paulo, onde o criminoso lá, o fisiculturista, deu 60 socos na cara daquela moça e depois, quando ele foi preso, estava sendo processado, ele alegou que ele ouvia vozes, que ele tinha problemas mentais, justamente com o intuito de fugir da justiça brasileira.
0: Coronel Assis se referiu ao caso do ex-atleta Igor Eduardo Cabral, que deu 61 socos na namorada dentro de um elevador em Natal. Ele alegou um surto claustrofóbico como causa para a agressão. A proposta, que busca tornar mais rígido o processo de declaração de insanidade mental de acusados por crimes, já pode seguir para análise do Senado, a menos que haja recurso para votação antes pelo plenário da Câmara. Da Rádio Câmara, de Brasília, Paula Bittar.
2: Economia. A Câmara aprovou recentemente projeto que cria a Política Nacional de Minerais Críticos e Estratégicos. Autor da iniciativa, Zé Silva, do União de Minas Gerais, explica que a ideia é incentivar a industrialização desses minerais no Brasil, ampliar a produção de energia limpa e atrair investimentos para o setor.
3: Essa política é importante para interromper as mudanças climáticas, para garantir a produção de energias limpas e também, um ponto que é fundamental, combater a fome. Então, nessa política, nós criamos mecanismos para as pessoas virem investir no Brasil, numa mineração que preserve a vida, não seja um risco à vida, preserve o meio ambiente, não seja um risco ao meio ambiente e, ao mesmo tempo, traga riquezas. Por isso que é fundamental aprovar essa política nacional no Senado e para a sanção do presidente.
2: Zé Silva afirma que a proposta cria incentivos para empresas que processarem e industrializarem os minerais estratégicos em território nacional, agregando valor à produção brasileira. Ele ressalta que a medida fortalece o agronegócio, amplia a segurança jurídica e estimula novos investimentos.
4: Votação.
5: O plenário pode votar em breve projeto que inclui os esteticistas e cosmetólogos entre os profissionais da área da saúde. A ideia é tornar mais clara a lei que já regulamenta o setor. A reportagem é de Antônio Vital.
6: A Câmara dos Deputados pode votar projeto que enquadre as profissões de esteticista, cosmetólogo e técnico em estética como da área da saúde para todos os efeitos legais. Hoje, isso não está claro na lei que regulamenta essas profissões, aprovada em 2018. O projeto, assinado por 5 deputados de diversos partidos, tem como justificativa a existência de lacunas legais que têm provocado a suspensão de estabelecimentos e autuação de profissionais pela Agência Nacional de Vigilância Sanitária, a Anvisa. A proposta é resultado dos trabalhos de uma subcomissão da Comissão de Trabalho da Câmara. O texto também trata da formação desses profissionais, com exigência de estágio tanto para os técnicos quanto para os esteticistas e cosmetólogos de nível superior. Esteticista é o profissional de nível superior encarregado de procedimentos práticos de cuidados corporais e faciais, como o peeling. Já o cosmetólogo, também de nível superior, é aquele que estuda a formulação e a química dos produtos de beleza, como cosméticos. E o técnico em estética é o profissional de nível médio que realiza tratamentos faciais, corporais e capilares não invasivos, como limpeza de pele, hidratação, drenagem linfática e depilação. De acordo com a proposta, a exigência de formação mínima vai valer até que o Ministério da Educação defina currículos específicos para essas profissões. Para prevenir autuações da Anvisa, o projeto estabelece que os técnicos em estética, bem como os esteticistas e cosmetólogos, poderão utilizar produtos, técnicas e equipamentos com registro no órgão. O texto também prevê punições para fiscais que interditarem estabelecimentos ou apreenderem equipamentos de maneira abusiva, o que pode acarretar pena de até 2 anos de detenção e multas. Estima-se que o setor movimente cerca de 50 bilhões de reais por ano no Brasil, de De acordo com a deputada Soraya Santos, do PL do Rio de Janeiro, uma das autoras da proposta, o texto deixa mais claras as responsabilidades dessas profissões e o enquadramento na área de saúde previne abusos. Soraya também é autora da proposta que deu origem à regulamentação atual da profissão de esteticista, cosmetólogo e técnico em estética.
7: E óbvio que é como atividade da saúde. Você faz uma cirurgia, você tem que fazer um pós e você tem que saber como você vai se qualificar, como você vai ampliar. Infelizmente, nós começamos a ter problemas sérios, onde a Anvisa, ela começou a fechar a clínica, impedir compra de insumo. É como se eu tivesse feito direito e não tivesse direito a comprar corte civil, código processual.
6: O projeto que enquadra as profissões de esteticista, cosmetólogo e técnico em estética como da área de saúde ganhou um regime de urgência e pode ser votado diretamente no plenário da Câmara, sem passar pela análise das comissões permanentes da Casa. Da Rádio Câmara, de Brasília, Antônio Vital.
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4: Trabalho.
9: Sérgio Brito, do PSD da Bahia, apoia a proposta que põe fim à escala de trabalho 6x1. O congressista avalia que a medida representa uma grande vitória para milhões de trabalhadores brasileiros que constroem o país todos os dias com o próprio esforço.
10: Estamos falando de uma medida que garante mais dignidade, mais qualidade de vida e mais equilíbrio entre o trabalho e a vida em família. A proposta reduz a jornada semanal de trabalho, sem reduzir os salários, e assegura 2 dias de descanso por semana. Isso significa mais tempo para cuidar da saúde, conviver com os filhos, estudar e descansar. Um trabalhador valorizado produz mais, adoece menos e vive melhor.
11: Para Sérgio Brito, a mudança demonstra a possibilidade de conciliar desenvolvimento econômico e valorização do trabalhador. O parlamentar espera que o Senado dê continuidade à proposta para que o avanço se consolide como política pública no país.
4: Saúde.
9: O projeto que institui um símbolo de identificação para pessoas com Alzheimer já pode seguir para o Senado. A repórter Maria Neves tem os detalhes da aprovação.
12: Aprovado na Comissão de Constituição e Justiça da Câmara, projeto da deputada Laura Carneiro, do PSD do Rio de Janeiro, que institui a fita roxa como símbolo para identificar pessoas com Alzheimer, pode seguir para análise do Senado. De acordo com a autora, o objetivo da medida é facilitar a identificação de pacientes em espaços públicos para evitar situações de conflito ou constrangimento. Laura Carneiro afirma que a identificação é importante em diferentes situações, como no caso do paciente se perder, por exemplo.
13: É muito importante que a gente tenha esse cordão da fita roxa para que as pessoas acometidas pelo Alzheimer possam ser localizadas. Eventualmente elas saem nas ruas e ninguém sabe que elas têm Alzheimer, muito menos que estão perdidas. Então essa fita pode evitar transtornos graves e ao mesmo tempo proteger essas pessoas que são acometidas pelo mal de Alzheimer.
12: A deputada explica também que entre os sintomas comportamentais da doença de Alzheimer estão alterações de julgamento, perda de filtros sociais e redução da capacidade de autocontrole. Devido a isso, muitas vezes o paciente pode proferir falas inadequadas ou agressões verbais e voluntárias. Como as outras pessoas não sabem sobre a doença, podem interpretar mal esses comportamentos e reagir também de forma agressiva, o que aumenta o sofrimento do paciente e dos cuidadores. O texto aprovado estabelece que o uso do cordão será facultativo e a utilização do símbolo não substitui a apresentação de laudos médicos quando a comprovação do diagnóstico for exigida por lei. Laura Carneiro afirma ainda que a iniciativa se inspira em outros modelos de identificação visual, como o cordão de girassol utilizado para sinalizar deficiências ocultas. Da Rádio Câmara de Brasília, Maria Neves.
4: Previdência.
2: Projeto de doutor Flávio, do PL do Rio de Janeiro, prevê a concessão automática do salário maternidade. Hoje, mães que acabaram de dar à luz precisam enfrentar filas e burocracia para acessar o benefício, um processo que, segundo o parlamentar, pode levar até 4 meses.
14: Todo mundo sabe que quando uma pessoa falece, a informação chega rápida ao INSS e o benefício é encerrado. Mas quando nasce uma criança, a mãe que acabou de dar à luz precisa de enfrentar filas, documentos e burocracia para receber um direito que já é dela. Isso não é justo. Se o Estado consegue agir rápido para retirar um benefício, também precisa agir rápido para garantir um direito. E o que a gente quer é desburocratizar.
9: Pelo texto de Dr. Flávio, o pagamento seria liberado logo após o pedido de licença maternidade, sem a necessidade de apresentação imediata de documentos. A análise e a comprovação do nascimento ficariam a cargo do INSS em um momento posterior.
4: Justiça.
2: Nova lei regulamenta o chamado filtro de relevância em recursos especiais ao Superior Tribunal de Justiça. Somente no primeiro semestre deste ano, mais de 260 mil processos chegaram ao STJ, como informa o repórter Luiz Cláudio Canuto.
15: Processos com relevância social e ampla terão atenção especial em julgamentos do Superior Tribunal de Justiça. Nova lei regulamenta o chamado filtro de relevância em recursos especiais ao STJ. A lei exige que esse tipo de recurso deva demonstrar que o caso tem relevância jurídica, política, social ou econômica que ultrapasse o interesse individual das partes. O recurso especial é usado quando uma das partes no processo pede ao STJ que examine se uma decisão judicial aplicou corretamente uma lei federal. O texto muda o Código de Processo Civil e prevê que o relator do recurso no STJ suspenda por 6 meses, total ou parcialmente, todos os processos individuais ou coletivos pendentes sobre o assunto relevante. Se forem necessárias audiências públicas ou a participação de terceiros, a suspensão pode ser prorrogada uma única vez, também por 6 meses. Mas o interessado na análise do caso deve demonstrar no pedido ao STJ a relevância do recurso. Para que um recurso especial seja rejeitado por falta de relevância, será necessário o entendimento de pelo menos 2/3 dos ministros da Corte. O projeto que deu origem à lei foi aprovado pela Câmara dos Deputados e pelo Senado e depois sancionado pelo presidente da República sem vetos. Na Câmara, o relator de plenário foi o deputado Ranieri Paulino, do Republicanos da Paraíba. Ele afirma que o filtro de relevância permite um melhor fluxo aos processos no STJ.
16: Rui Barbosa deixou como ensinamento que justiça tardia não é justiça. Né? E é justamente isso, é buscar que os jurisdicionados tenham, além do acesso garantido, mas que tenha mais celeridade nos processos que ali tramitam. Então, compreendemos essa matéria, vai ao encontro de uma demanda importante, mas, sobretudo, garantir um fluxo melhor para os jurisdicionados, para o povo brasileiro.
15: Apenas as decisões judiciais publicadas após 30 dias da publicação da lei vão ter exigência para que o recurso apresente relevância perante o STJ. O presidente da Câmara, Hugo Mota, participou da cerimônia de sanção da lei no Palácio do Planalto, nesta terça-feira, e ressaltou a importância das novas regras.
17: Com esta lei, o STJ deixa de ser empurrado para uma atuação semelhante à de uma terceira instância, como um mero órgão de revisão, e passa a dedicar suas energias ao cumprimento de sua missão constitucional. Depois de anos de impasse, o Congresso Nacional agiu com extraordinária celeridade. O novo projeto foi apresentado no Senado em 12 de junho, chegou à Câmara dos Deputados em 9 de julho e em apenas 5 dias já estava aprovado pelo plenário e encaminhado à sanção.
15: Segundo o presidente do STJ, ministro Herman Benjamin, o número de processos no tribunal chegou a 260 mil no primeiro semestre do ano. No ano passado, foram 235 mil casos. O STJ analisa causas de direito federal que não são constitucionais. As causas relativas à Constituição são julgadas no STF, Supremo Tribunal Federal. Da Rádio Câmara de Brasília, Luiz Cláudio Canuto.
4: Segurança Pública.
9: Delegado Palumbo, do Podemos de São Paulo, defende a aprovação de projeto que proíbe condenados por crimes hediondos e equiparados de criar, administrar e utilizar redes sociais quando o crime tiver sido cometido por meio dessas plataformas ou estiver diretamente relacionado ao ambiente digital.
11: Ele explica que a medida busca impedir que plataformas sejam usadas para aplicar golpes e aliciar vítimas.
18: Nós sabemos que os criminosos hoje não estão só no semáforo de 38, pistola, fuzil, atirando nas pessoas. Estão também na internet, cooptando criminosos, fazendo golpes, aplicando golpes, principalmente em idosos, e principalmente pegando as nossas crianças, induzindo as nossas crianças e cometendo um crime gravíssimo, que é a pedofilia. Criminoso não tem que usar rede social, eles têm que ser banidos. E não é censura. Nós temos que dar liberdade para o cidadão de bem e não para criminoso.
9: Delegado Palumbo observa que a restrição só poderia ser aplicada após condenação definitiva, durante o cumprimento da pena, com possibilidade de manutenção por até 20 anos. O parlamentar ressalta que o projeto também prevê sanções para quem descumprir a decisão judicial.
11: Kim Kataguiri, do Missão de São Paulo, defende proposta que endurece a punição contra pessoas que cometem crimes de forma reiterada. O texto cria a figura do reincidente crônico, aplicada a quem pratica 3 crimes dolosos em até 15 anos.
19: Hoje, a gente tem bandidos aí que têm 10, 15 passagens pela polícia e não ficam presos porque eles não são considerados reincidentes. Ele só é reincidente depois que ele é condenado e a condenação transita em julgado. Mas quando tem várias passagens pela polícia, ele não é considerado. Então, o crime em flagrante é um crime que você não precisa gerar muitas provas, que o processo não é complexo, porque o sujeito ele foi pego cometendo o crime. Não precisa de uma investigação complexa.
9: Kim Kataguiri acrescenta que a proposta busca impedir que autores habituais de crimes sejam tratados como réus primários. Ele ressalta que a matéria prevê regime inicial fechado, pena em patamar máximo e restrições a benefícios como transação penal e livramento condicional.
11: Felipe Beccari, do Podemos de São Paulo, defende projeto que torna hediondo o crime de maus tratos aos animais quando a ação criminosa provocar a morte do animal. Ele avalia que a proposta representa uma resposta mais rigorosa do Estado a casos de extrema crueldade.
20: O crime hediondo, para quem não sabe, é um crime de maior repulsa, de maior ranço da sociedade, de maior gravidade, ou seja, o Estado ele tem que ter uma resposta mais firme, né? Rápida, firme e contundente com relação a esse crime. Exemplos, o estupro, estupro de vulnerável, homicídio. Então a gente prevê que aquele que cometa maus tratos contra os animais e ele faleça, ou seja, foi até o limite e provocou a morte desse animal, como por exemplo o cão-orelha e outros animais aí que repercutem em alguns casos, a pessoa se enquadre nesse rol.
9: Felipe Beccari explica que a pena permanece a mesma, mas o enquadramento como crime hediondo muda o regime de cumprimento. O condenado começa em regime fechado e enfrenta regras mais rígidas para a progressão da pena.
11: Termina agora o Jornal Câmara dos Deputados, produzido pela Rádio Câmara, com trabalhos técnicos de Wellington Teles e a apresentação de Luciana Vieira e Val Monteiro. Boa noite.
9: A Voz do Brasil volta amanhã. Uma boa noite para você.
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2: 4:20.
3: Esta noite eu tive um sonho. Sonhei que caminhava pela praia, acompanhado do Senhor, e que na tela da noite estavam sendo retratados todos os meus dias. Olhei para trás e vi que a cada dia em que passava o filme de minha vida, surgiam pegadas na areia, uma minha e uma do Senhor. Assim continuamos andando, até que todos os dias se acabaram. Então parei e olhei para trás. Reparei que em certos lugares havia apenas uma pegada. E esses lugares coincidiam justamente com os dias mais difíceis da minha vida. Os dias de maior angústia, de maior medo, de maior dor. Perguntei então ao Senhor: Senhor, Tu disseste que estarias comigo todos os dias da minha vida e eu aceitei viver contigo. Mas por que Tu me deixaste nos piores dias da minha vida? E o Senhor respondeu: Meu filho, eu te amo. Disse que estaria contigo por toda a tua caminhada, que não te deixaria um minuto sequer. E não te deixei. Os dias em que tu viste apenas uma pegada na areia foram os dias em que te carreguei.

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Bom dia, Dourados. Bom dia, Mato Grosso do Sul. Bom dia, Brasil. Chegando aqui na sua rádio Boa Nova 87,9 FM, a mais feliz da cidade. Mais uma edição da Alvorada Sertaneja. Primeiramente agradecendo, louvando e bendizendo o santo nome do Senhor nosso Deus. Obrigado, Pai amado. Obrigado, Jesus. Obrigado por nos considerar a graça de mais um dia. Que chegue em cada lar, em cada coração, em cada família, o amor, a paz, a fé e a esperança. É sexto, sexta-feira, 7 de agosto de 2026. Estamos na estação do inverno brasileiro, lua minguante, choveu, hein? Choveu bastante à noite, o sol tá todo molhadinho, viu? A lua agora, né? Mas o tempo tá assim, chove, dá uma chuva, mas choveu bastante, né? Choveu bastante, graças a Deus. É, agosto com chuva é muito melhor que agosto seco, né, gente? É isso aí. Muito bom dia, obrigado a vocês aí que todos estão na sintonia. Bom dia a vocês de todos os bairros, Vila, Centro, nossa grande Dourados. Você que nos acompanha pelo aplicativo, no sítio, na chácara, nas fazendas, em outras cidades, estado do país, aquele super especial bom dia. Bom dia, irmãos motoristas, caminhoneiros. Alô, você caminhoneiro, estacionado aí nos postos, aí esperando o dia amanhecer para pegar a estrada. Você que está chegando a Dourado, seja bem-vindo. Você que está saindo, uma boa viagem. É Alvorada Sertaneja no ar nessa sexta-feira maravilhosa. É sexta-feira abençoada por Deus. Que você possa ter aquele super final de semana cheio de bênção, cheio de paz, cheio de luz, né? É isso aí. Bom dia, Dalva Costa, em Campo Grande. Bom dia, minha amiga. É, acompanhando pelo aplicativo lá em Campo Grande com o esposo Ademir. Já moeu aquele cafezinho, né? No moinzinho. Já tomando aquele café, comendo aquele lanchinho, hein? Bom dia, Luciano. Dava, você está dizendo aqui, ó. Estamos na sua companhia. Toca a música Saudade da Minha Terra com Belmonte Amaraí. Hoje a gente toca esse modão sim, minha filha. Tocamos sim Saudade da Minha Terra. Muito bonita essa música do Belmonte e Amaraí, né? É o Alvorada Sertaneja no ar, desejando a você aquele dia abençoado, cheio de paz, música boa, música raiz, música que faz voltar o tempo, né? Voltar aquele tempo antigo, aquele tempo que a gente jamais esquece da nossa infância, né? Isso aí, quando eu via as músicas no vinil, aqueles discão preto, grandão.

Lasqueira, é nóis aqui. Obrigado aí, Dava, viu? Ao Ademir aí em Campo Grande. Alô, aqui em Dourados também tá o Paulinho Costa, já de Butuca na Boa Nova. É, volume máximo aí, Paulinho, porque chegou a alvorada certa, né, gente, meu amigo? Esse abração, um beijo no coração da Dona Maria de Lourdes, aquele super bom dia, tá bom? E vamos começar, assim, a nossa moda boa. Belmonte Amaraí, canta pra Dava Ademir, em Campo Grande, pediu, tá ouvindo, tomando um cafezinho, preparando pra mais um dia de luta, né, Ademir e Dava? É isso aí, vamos trabalhar, vamos trabalhar. E Belmonte Amaraí, saudade da minha terra, tem Tonico e Tinoco, assim é que é o sertão, Livre Léo, velho pouso de boiada, moda boa, 4h35.

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Muito bem, 4h46, 4h46, Alvorada Sertaneja no ar, nesta sexta-feira maravilhosa, abençoada. Hein? Abraço para amigo Esmeraldo, ligou para nós, estava papeando, né, Esmeraldo? Não,

dando um dedinho de prosa com minha amiga Esmeralda, lá do BNH, quarto plano. Bom dia, Esmeraldo, tomando o seu chimarrão escuitejudo, Boa Nova FM, aquele abraço. E ele pediu uma música que vamos tocar. Primeiro, Auxílio e Florito, Rosa Branca. Ele oferece para o Eliseu Cristaldo, para o Nazário, que está aí ouvindo o programa. Também para o Edson Branco, olha Edson Branco, lá do quarto plano, aquele abraço, toda a família. E ele oferece ainda para Dalva e o Ademir lá em Campo Grande. Essa, Auxílio e Florito, Rosa Branca. Depois temos aí João Mineiro Marciano esta noite como lembrança, João Paulo e Daniel Tá Faltando Amor, Roberta Miranda Tambaú, Nalva Guiar Dia de Formatura, João Mulato e Douradinho Vivendo no Sertão. Daqui a pouquinho, né? Enquanto isso, eu vou mandar o meu abraço também para o seu Djalma do Jardim Itália. Alô, seu Djalma do Jardim Itália, aquele abraço. Choveu bastante, né? A noite está gostoso esta manhã. Abraço também para a dona Santina Manfred e seu Antônio, lá da Vila Maxwell. Alô, bom dia. Quem está tomando seu chimarrão também, escutejando nós, é o Laudenor, lá da Vila Cachoeirinha, lá do Bazar Fortes. Abraço, Laudenor. Esposa Dona Maria, aquele abraço. Muito obrigado, gente. A todos vocês por fazer companhia nesta madrugada amanhã de sexta-feira. É, hoje você... O segundo irmão mais velho hoje, meu, faria aniversário, né? Se estivesse entre nós, né? É, dia 7 de agosto. Nunca esqueço do aniversário do meu irmão. Faleceu em 81, né? Com 25 anos. É, a gente recorda, né? Ele gostava muito de uma música, né? Aquela, eu nasci no mês de agosto. No mês da flor, eu nem sei muito qual que é essa música, mas eu gostava muito dessa música. Mas é assim, vai, vem, a gente tá aqui, né? A gente tá aqui pra tocar o barco em frente, porque atrás vem gente, sou. É, rapaz. Aí o Esmeraldo pediu a modão, vai ouvir. Todos que estão ouvindo aí já o Alvorada Sertanejo, obrigado pela companhia do Radinho Ligado. Hoje é dia de São Caetano de Tiene. É, rapaz. É, São Caetano de Tiene, ele foi fundador da Ordem dos Clérigos Regulares, conhecidos como Teatinos, é isso, eles praticavam heroicamente a virtude da confiança em Deus, vivendo só de esmolas e por paradoxo, nunca podendo pedi-las. Em outras palavras, deviam esperar que Deus inspirasse aos benfeitores o desejo de ajudá-los. Olha só, São Caetano de Tiene, rogai por todos nós. Vamos lá, sequência das músicas que eu já anunciei. Vamos ouvir quando são 4 horas e 49 minutos.

0: Muito bem, já são 5 horas 11 minutos, 5 e 11, Alvorada Sertaneja no ar aqui na sua rádio Boa Nova, mais feliz da cidade. É, também já dei um dedo de prosa com o seu Djarma, do Jardim Itália, tudo de bom pro seu Djarma, né? Tudo de bom pro senhor, tem aquele super abençoadinho, abençoado final de semana, né? E quem tá escutando já nós também, eles aqui da Água Boa, meus amigos Silvio Ribas e Carlos Geda. Ligado da Mais Feliz de Dourados. É, rapaz, eles estão dizendo aqui, ó. Muito obrigado, Silvio. Muito obrigado, cara, pelo carinho. Manda seu cafezinho trabalhando aí, preparando para mais um dia de trabalho, né? Todo mundo aí escutejando, tomando café, tomando chimarrão, tomando chazinho. Aquele super bom dia. Bom dia também para todos aqueles que estão aí sintonizados nas... em vários bairros, vilas, são bastante, não dá para falar o nome de todos os bairros, vilas, os principais aqui pertinho, Vila Erundina 1, lá o Heleno Mota, aquele abraço, Chacra Caiuás, Heleno Lima, esposa Dona Antônia, aquele abraço, Dona Marcolina da Vila Barros, Lourival Batata, aqui da Rua Rio Brilhante, aquele abraço, Dona Terezinha Blanc, sempre escutando nós, né? Dona Cida, Reginaldo, aqui da W7, todos. E muito obrigado. Romualdo, lá do Parque Novo Dourado. Bom dia, Romualdo. Silvio Sandinho, Lieberson, aquele super abraço. Bom dia. Vamos seguir aqui a nosso momento de oração. Agora, daqui a pouquinho, eu volto com mais modão para vocês. É, rapaz. É, vou tomar cafezinho, né? Tomar café bom demais. Momento de oração para essa Nossa Senhora Aparecida. E logo depois tem muita moda boa hoje. Próximo bloco aqui é homenageando os pais, hein? É. Alô, Negrade, bom dia, Negão da Panca. Sextou, Negrade. Hoje tem às 16, ponteio da viola. Aquele abraço, meus amigos. É, a dona Carmelinda, a esposa do Negão da Panca. Aquele abração, né? Vamos lá, nosso momento de oração, daqui a pouco eu volto. Presta Nossa Senhora Aparecida, ainda tem música dos Ilizala e Nascimento de Jesus, tá?
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Esta é uma singela homenagem à Nossa Senhora Aparecida. São versos simples, numa prece comovida, que de joelhos eu faço à Nossa Virgem querida. Que proteja o nosso povo, ricos e pobres, de todas as religiões, de todas as classes sociais. É uma prece sentida que sai do meu coração por essa gente que eu amo, minha gente do sertão. Dai-nos, Senhora Nossa, todo o carinho que emana do vosso santo coração. Pedi por nós nessa hora, é vosso filho que implora, pelo povo do sertão. Ó Virgem Aparecida, dai a fé, maior fervor, curai os que estão enfermos, dai mais luz ao pecador. Consolai os que aflitos desesperam o coração. Protegei os que têm frio, que têm fome e solidão. Dai, Senhora Aparecida, paciência aos incuráveis. Perdoai os miseráveis, aqueles que não têm fé. Ó Virgem Santa, me ouvi. Protegei os seus destinos, livrai-os dos desatinos que o sofrimento trouxer. Engrandecei os humildes, exaltando o seu valor. Fazei dos pobres mais ricos pela riqueza do amor. Ensinai aos poderosos que a maior felicidade é fazer a caridade para um coração que tem fé. Ó Virgem dos Olhos Meigos, protegei as criancinhas. Inocentes, pobrezinhas, não sabem por que sofrem. Ó Divina Padroeira, estendei seu santo manto para enxugar todo o pranto daqueles que vos veneram. Dai-nos, Senhora Nossa,

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1: Calma, gente, eu tô de volta, tô de volta. 5 horas, 26 minutos, a Hora do Sertanejo nessa sexta-feira. Sextou, minha gente, sextou. Aí, Romualda, já mandei um abraço pra ela, respondeu, bom dia, Romualda. Aí, bom dia pro Leandrinho, pro Everson, né? Tá acordado já ou tá? Alô, Edson Branco, Edson Branco também aí. Abençoada sexta-feira para todos nós, amigos. Um abraço especial para o meu amigo Seu Firmino, para o Esmeraldo, Dona Claudete. Que Deus nos abençoe. Manda uma música especial para todos nós, velho casarão Teixeirinha. Vamos tocar esse modão sim, meu amigo. Vamos tocar. Edson Branco aí mandando aí para o Esmeraldo, para o Firmino, para a Claudete. Aquele abraço, Edson, toda a família. Muito obrigada, família do Edson Branco, que é grande, né? Família do famoso Mandiocão, é, gente, tem muita gente. Fátima Bezen, a Silene, eu conheço bastante, gente, dos Bezen, né? Muito obrigado aí, Edson. Aquele abraço, meu amigo. Batatinha aqui do Gabou, alô Batata, tá me preparando, né? 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Bom dia a todos aí, tá bom? Já mandei abraço pra Dona Terezinha Blanc, já mandei abraço pra todo mundo, tá escutando nós. Tem muita gente. Dona Mercedes, bom dia, Dona Mercedes. Lá na W18, São Francisco, sempre escutando nós. O Nilson, alô, Nilson, esse camarada bom demais. Nilson Cândido, esposa Elza. É, também tá Francisca Lins, seu Cício. Zé Cardoso, gosta muito de moda sertaneja, aqui na W9, Zé Cardoso, Maria Lúcia. Minhas amigas lá da W15, Maria José, Josefa, né? A Talina, que deve estar assim, ó. Vou estar acordada. Tá lindo, esposo Leni. Aquele abraço, Dona Maria Barbosa, também da W9. Gente, muita gente escuta nós, depois vem acompanhar o Santo Terço também, né? Agora nós vamos homenagear aí, né, todos os pais com boas músicas, lindas músicas aqui escolhidas a dedo para você, pai, né? Para você que é pai, para você que é pai aí. Adotivo como eu, né? Eu criei meu sobrinho desde pequenininho, né? Desde que titinho, né? 15 dias nascido, dava banho nele na banheira, com muito amor e carinho criei, né? Hoje está com 28 anos de vida, tá maior do que eu duas vezes. E a todos os pais, né? Já não tenho meu paizinho comigo, mas ele está lá em cima intercedendo por nós, né? Por nós aqui na Terra. Meu pai faleceu em 6 de julho de 2007, né? 6 de julho de 2007, com 74 anos, né? Você que tem seu pai, né? Nós devemos valorizar os nossos pais, tanto o pai como a mãe, mas estamos falando hoje dos pais, né? Tem que ter seu pai, valorize, ame, cuide do pai que já está velhinho, né? E vamos amar os nossos pais, porque um dia que a gente perder ele é que você vai sentir o quanto faz falta a presença de um pai, né? Mas muita gente não tem os pais fisicamente, mas está no coração guardadas as lembranças, as boas lembranças que os pais deixaram, os exemplos, cuidados, né? Como meu pai nunca precisou nos espancar, né? Como se diz, muitas vezes, surras violentas. Não precisou. Bastou o olhar, bastou os conselhos, bastou as explicações da palavra de Deus para que os filhos crescessem no que somos hoje. Gratos ao nosso pai, nossa mãe, principalmente nosso pai que nos evangelizou, mesmo não tendo estudos, né? Sendo quase analfabeto, mas nos ensinou o caminho de Deus, ensinou o segmento da honestidade, do caráter, do amor ao próprio, né, ao próximo. Isso nos ensinou a vivermos como seres cristãos, sendo humildes, sendo acolhedores, né? Exemplo de pai. Mãe, a gente agradece. Muito exemplo do meu pai, que deixou muita saudade. É. E tanta gente que sente saudade do pai, né, Dalva? Dalva também, saudades do pai. Muita gente. Mas estamos aqui juntos. Bom dia, dona. É, dona Camilinha já acordou, porque o negão já mandou bom dia, né, dona Camilinha? A todos os pais, ó. Pai branco, pai negro, pai pequeno, pai alto, pai de cabelo liso, pai de cabelo enrolado, pai de todas as raças, de todas as cores, de todas as posições sociais possível, pai que cria, pai adotivo, pai biológico, não tem nenhum tipo de pai que se diferencia da palavra pai. Todos são pai. E para você que é pai, para você que tem pai, olha aí, Teixeirinha, velho casarão, pedido do Edson Branco. É, Tonico e Tinoco, velho pai. Carmen Silva, meu velho pai. Irídio Irineu, meu papaizinho. Lourenço Lorival, pedido de um pai. Léo Canhoto Robertinho, passaporte para o asilo. É só música aqui dedicada aos nossos pais, quando são 5 horas e 32 minutos. Vamos ouvir.

0: Muito bem, muito bem. Já são 5 horas e 44 minutos. Hoje, programa dedicado aí a todos os papais, né? A todos os pais. Domingos comemora o Dia dos Pais. Então vamos aí tocar bastante moda aí para os nossos, relembrando os nossos pais, né? Falecidos, os vivos, mas o que importa é relembrar do carinho, do abraço, do amor, dos cuidados dos nossos pais. Eita, nós!
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0: É, choveu bastante, gente. Vamos ver o clima tempo, como é que está? Né? Clima tempo. É, ontem teve Copa do Brasil, né? E Darva Costa. É, o Ademir tá feliz, o Palmeiras perdeu na quarta, mas classificou. E a Darva tá triste, né? Porque o Corinthians ganhou, mas não levou, né? Ficou pelo meio do caminho, rapaz. Perdeu, né? Mas, assim, faz parte, né? É isso aí. Nós temos que, na vida, saber perder e saber ganhar, né, Darva? É. Hoje, sexta-feira, dia 7, sol com muitas nuvens. Chove rápido durante o dia. À noite, já choveu bastante, né? Choveu, rapaz. Vamos ver sabadão. Como é que fica o sábado? Sábado, a temperatura mínima de 19, máxima de 30, só. Dia de sol com aumento de nuvem a partir da tarde. Não chove. Segundo a previsão, né? Ontem também falou que hoje não chovia, mas choveu. Domingo, mínima de 20, máxima de 31, sol com algumas nuvens, chove rápido durante o dia e à noite. Domingo, vamos ver se segunda, mínima de 20, máxima de 28, sol com algumas nuvens, chove rápido durante o dia e à noite. Na segunda, na terça-feira, mínima de 20, máxima de 25 graus, a temperatura é fresquinho. Sol com muitas nuvens durante o dia, período de céu nublado, noite com muitas nuvens. Aí a previsão do tempo para Vaz-me-ser.

do Lasqueira. Manda boa, vamos lá de música boa. Teixeirinha, meu velho pai. Daniel, meu pai. Chitãozinho, Chororó, pais e filhos. César e Paulinho, meu pai, meu amigo e meu herói. Tô falando, hoje é dia dos... Domingo é dia dos pais, então como amanhã não tem alvorada sertaneja, hoje o programa é todinho, todinho pra eles. Alô, seu Antônio, aqui da W5, seu Antônio, da Jamina, sempre ouvindo a Boa Nova. Aí, um abração pelo dia dos pais, seu Antônio, todo mundo, né? Tem muita gente que eu conheço que é papai. Alô, Dudu Macarrão, esposa Anelisa, Mirella, toda a família. Aquele abraço, meu amigão. Todos vocês aí, né? Muito obrigado pela sintonia. Bora ouvir os modão. 5h57.

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10: Muito bem, 6 horas e 13 minutos, programa especial Dia dos Pais, né? E você que tem aí a Marlene Castanheira, daqui a pouquinho, né? Oração do Santo Terço, a intenção da Marlene Castanheira. Aquele abraço, Marlene, pra você, a Luana, toda a família, aquele super abraço!
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10: Daqui a pouco colocando a intenção da Marlene no Santo Terço, né? Muito bem, são... 6 horas e 13 minutos, vamos tocar mais dois modão aqui, que os pais gostam, né? Ah, rapaz, também tem que tocar música que os pais antigos, né? Os papais gostam. Paulo César Vanderlei, os nossos douradenses cantando Relógio Quebrado. Lourenço Lorival, meu reino encantado, 6h14.
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3: Muito bem, já encerrando a Alvorada Sertaneja de hoje, agradecendo a todos aí que estiveram unidos a nós. Muito obrigado a todos aí pela sintonia, tá bom, gente? Muito obrigado mesmo, que todos possam ter um final de semana de paz, abençoado, cheio de luz com suas famílias, tá? Olha aí, nessa sexta-feira, dia 7 de agosto, acontecerá no Salão da Paróquia aqui da São João Batista, um bazar beneficente, né? Será das 13 às 17 horas, promoção do apostolado da oração, né, aqui da nossa paróquia. Então, compareça aqui, né, gente, no Salão da na manhã, das 1 da tarde às 5, né? Participe, colabore, leve peças para você, colaborando com aí o apostolado da oração, fazendo essa promoção hoje, sexta-feira, das 13 às 17 horas. Colabore. Agora é o momento que aí é homenagem aos nossos pais, né? Todos os pais, inclui pais falecidos, pai vivo. Vou fazer aqui a nossa homenagem ao pai, o Alvorada Sertaneja, deixando homenagem aí para os pais. E depois, daqui a pouquinho, tem um Santo Terço, tá bom? Nos diz assim essa mensagem de hoje: para meu pai. Pai, eu sei que a vida não pegou leve com você. As marcas do tempo e os desafios enfrentados moldaram sua jornada de uma maneira única. Mesmo diante das adversidades, você sempre se manteve firme, lutando com bravura. Suas batalhas são testemunhos de sua força e resiliência. Deixo aqui a expressão da minha admiração e gratidão por tudo que você é, foi e representa para mim, para meus irmãos e minha família. E aqui, seja um lembrete do quanto você é amado e admirado. Obrigado por sempre me dar o melhor, mesmo quando o mundo tenta te quebrar. Você é meu herói, meu amor e minha inspiração. Te amo mais do que pode imaginar. Obrigado por tudo, meu pai. Gente, fiquem todos com Deus. Feliz Dia dos Pais a todos. Filhos, respeitem seus pais. Amem, cuidem. E dê tudo de bom. Dê muitos abraços e beijos. Porque hoje você tem seu pai. Amanhã só Deus sabe. Até segunda, se Deus quiser. Tchau. Fui.

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0: Bom dia, queridos amados ouvintes da Rádio Boa Nova, que a paz de Jesus, o amor de Maria esteja entrando no seu lar, no seu coração, com toda a sua família, primeiramente agradecendo, louvando, bendizendo a Deus pela graça de mais um dia. Bom dia, Domingas.
1: Bom dia, Luciana. Bom dia a todos que vão acompanhar esse Santo Terço.
0: E assim, neste momento de oração, nos colocamos na presença do Senhor, louvando, agradecendo, bendizendo a Deus pela graça de mais este dia. Vamos agradecer, vamos orar este Santo Terço hoje pela vida de todos os pais que estão vivos. Rezemos pelos nossos pais falecidos. Colocando assim na sua intenção, hoje não vou falar nome de muita gente, porque hoje nós vamos rezar especialmente para todos os pais. Pais que estão vivos, pais falecidos, pais que são pais adotivos, pais solteiros, pais de todas as raças, de todas as cores, pais de todas as posições sociais. Rezemos por todos os nossos pais. Esse terço é de especialmente para todos eles. Pelas mães também que são pais. As mães que fazem o papel de mãe e de pai. Pelos pais também que fazem o papel de pai e de mãe. Não importa como você está, como você esteja, rezemos por todos os pais, especialmente por aqueles talvez que estão no leito de hospital, acamado, em casa também, que passam pela enfermidade, que passam pela luta do desemprego. Vamos rezar pelos nossos pais, vamos rezar pelo nosso Brasil, vamos rezar por toda a nossa igreja, desde o nosso Papa, nossos bispos, Dom Henrique, nosso bispo, nosso Papa Leão, nosso Padre Alex, Padre Beto, os padres que são os pais da comunidade. Rezemos por todos, pedindo a presença do Espírito Santo, que venha se fazer no meio de nós, que venha fortalecer. Muitos pais, talvez, que se encontram depressivos, abatidos, muitas pessoas que sofrem na ansiedade, muitos que passam pelos tratamentos, muitos que não veem o fim de suas provações, muitos que sofrem da situação financeira, não importa como você esteja. O Espírito Santo visite agora neste momento, vá curando, vá restaurando, nos libertando de todos os males do corpo e da alma. Por isso pedimos, vinde Espírito Santo, enchei os corações dos vossos fiéis e acendei neles o fogo do vosso amor. Enviai o vosso Espírito e tudo será criado e renovareis a face da terra. Oremos. Ó Deus, que instruísse os corações dos vossos fiéis com a luz do Espírito Santo, fazei que apreciemos retamente todas as coisas, segundo o mesmo Espírito, e gozemos sempre da sua consolação. Por Cristo Senhor nosso. Amém.

0: E assim que esse Espírito Santo possa visitar os nossos lares, nossos corações, e se iniciemos nosso momento de oração, pelo sinal da Santa Cruz, livrai-nos Deus nosso Senhor dos nossos inimigos, em nome do Pai, do Filho e do Espírito Santo. Amém. Divino Jesus, nós oferecemos esse texto que vamos rezar, contemplando os mistérios de nossa redenção. Concedei-nos por intercessão de Maria, vossa Mãe Santíssima, a quem dirigimos as virtudes necessárias para bem rezá-lo e a graça de ganharmos as indulgências dessa santa devoção. Particularmente oferecemos em desagravo os pecados cometidos contra o Sacratíssimo Coração de Jesus e Imaculado Coração de Maria. Rezemos pela paz do mundo, pela conversão de todos nós pecadores e por todas as almas. Creio em Deus, Pai Todo-Poderoso, Criador do céu e da terra, e em Jesus Cristo, seu único Filho, nosso Senhor, que foi concebido pelo poder do Espírito Santo, nasceu da Virgem Maria, padeceu sob Pôncio Pilatos, foi crucificado, morto e sepultado, desceu à mansão dos mortos, ressuscitou o terceiro dia, subiu aos céus, está sentado à direita de Deus Pai Todo-Poderoso, donde há de vir julgar os vivos e os mortos. Creio no Espírito Santo, na Santa Igreja Católica, na comunhão dos santos, na remissão dos pecados, na ressurreição da carne, na vida eterna. Amém. Pai nosso que estás no céu, santificado seja o vosso nome. Venha a nós o vosso reino, seja feita a vossa vontade, assim na terra como no céu.
1: O pão nosso de cada dia nos dai hoje. Perdoai as nossas ofensas, assim como nós perdoamos a quem nos ter ofendido. E nos deixeis cair em tentação, mas livrai-nos do mal. Amém.
0: Ave Maria, cheia de graça, o Senhor é convosco. Bendita sois vós entre as mulheres. Bendito é o fruto do vosso ventre, Jesus.
1: Santa Maria, Mãe de Deus, rogai por nós, pecadores, agora e na hora de nossa morte. Amém.
0: Ave Maria, cheia de graça, o Senhor é convosco. Bendita sois vós entre as mulheres, e bendito é o fruto do vosso ventre, Jesus.
1: Santa Maria, Mãe de Deus, rogai por nós, pecadores, agora e na hora de nossa morte. Amém.
0: Ave Maria, cheia de graça, o Senhor é convosco. Bendita sois vós entre as mulheres, bendito é o fruto do vosso ventre, Jesus.
1: Santa Maria, Mãe de Deus, rogai por nós, pecadores, agora e na hora da nossa morte. Amém.
0: Glória ao Pai, ao Filho, ao Espírito Santo.
1: Como era no princípio, agora e sempre. Amém.
0: Ó meu Jesus,
1: perdoai-me, livrai do fogo do inferno, levai as almas todas para o céu e socorrei principalmente as que mais precisarem.
0: São João Batista,
1: rogai por nós.
0: Nossa Senhora Aparecida,
1: rogai por nós.
0: Sagrado Coração de Jesus,
1: nós temos confiança em vós.
0: Acolhendo as intenções, Luizinho lá do Flórida que reza conosco, ele, esposa Eliane, toda a sua família, Zezinho, a Marluce, Tiaguinho e toda a família. Que Deus abençoe, irmão, grandemente toda a sua família. Também rezando conosco em Campo Grande, pelo aplicativo Adalva Costa, o Ademir. Deus abençoe Dalva, Ademir, todos os filhos, nós, toda a família, os netos, Deus abençoe grandemente. Paulinho Costa, em Dourados, Dona Maria de Lourdes, Deus abençoe muito, Dirce Costa, seu Antônio, Dona Arminha, que é do W5, Vanilto, Deus abençoe a todos da família. Silvio Ribes e Carlos Ojeda, aqui rezando conosco, oração. Dona Carmelinda, esposa do Negão da Arapuca, toda a família. O Edson Branco, rezando conosco, também com toda a sua família. Meu amigo Esmeraldo do Quarto Plano, em oração também conosco. Dona Maria Alves, lá da Campina Verde, em oração conosco, pela sua saúde, pela sua família. Deus abençoe Dona Maria, todos os seus familiares. Romualdo do Parque Nova Dourados, filhos de Andrinha e Elieves, da família. Marlene Castanheda, desejando um final de semana abençoado para todos, para a filha Luana. E também oferecendo pela alma do seu pai, Wilson, seu falecido pai Benedito, né? Para o seu pai Benedito, Wilson da sua filha Luana e todos os... um abençoado final de semana, um abençoado dia. Deus abençoe você, Marlene. Deus abençoe, que Nossa Senhora acolha essas intenções que você colocou aqui e leve até o coração de Jesus. Miriam Clé, esposa do Dr. Olavo, toda a família em oração conosco. Adelaide, do Clímax, toda a sua família também, Deus abençoe. Dona Iraci, seu Wilson, lá do Parque Alvorada, rezando conosco. Fátima Gomes, lá de Amambai, por toda a família. Pai Severino, todos os seus familiares, Deus abençoe, Fátima. Zelinda da Sitioca, também por toda a sua família, por todos nós da rádio. Rezemos, amados, pelo nosso Brasil, pelos nossos governantes, colocando em oração também pela alma do meu pai, Aldelino, por todos os falecidos também que passaram pela Rádio Boa Nova, colaboraram, seu João Domingos de Souza, seu José Aldair Volpe, pelo Marcão, do programa Supermix, e por todos os demais falecidos, Adalto Alves. Eu coloco também meus avós, meu avô paterno, meu avô materno, tios, primos, todos que já faleceram, partiram. Que Deus tenha misericórdia e dê descanso eterno a todos. E os pais que fazem parte da Boa Nova, Alcides, Antônio Carlos, Mário Júnior, Carlito Machado, amigo Negão da Arapuca, pastor André, Eliseu, Lude Barbosa. Se eu esqueço algum, me perdoe, que são bastante, né? Que fazem parte aqui. Os pais que rezam o terço aqui, tudo, sempre estão rezando o terço. Que Deus abençoe cada pai que está nesse momento unido a nós em oração. Pelas mães que oram por esses homens, né? E vamos colocar todos em oração. Hoje, como eu disse, não vou falar o nome de todos, que sempre a gente reza todo dia, mas Deus sabe que todo mundo está rezando conosco. Colocar nesse momento de oração também o nosso... os membros do apostolado que hoje que estão de aniversário esse mês de agosto, que fez ou vão fazer ainda, né? A Juraci Martins, Marli Fidelis, Sandra Aparecida, a Zefinha, a Maria das Graças, a Florentina, Marlene Lopes Russo e a Marinês. Que Deus abençoe. A Zefinha, a Maria das Graças, a Florentina, Marlene Lopes Russo.

0: Paulo e o Geraldo, pelo meu sogro Mário Luiz Boff e por todos os pais falecidos. Para que o Senhor Jesus dê o descanso merecido a eles.
1: Amém. E por todos os pais, por todas as pessoas que estão orando, colocando as suas intenções, nós vamos contemplar e rezar o primeiro mistério.

0: Pai nosso que estais no céu, santificado seja o vosso nome. Venha a nós do vosso reino, seja feita a vossa vontade, assim na terra como no céu.
1: O pão nosso de cada dia nos dai hoje, perdoai as nossas ofensas, assim como nós perdoamos a quem nos tem ofendido. E não nos deixeis cair em tentação, mas livrai-nos do mal. Amém.
0: Ave Maria, cheia de graça, o Senhor é convosco. Bendita sois vós entre as mulheres, e bendito é o fruto do vosso ventre, Jesus.
1: Santa Maria, Mãe de Deus, rogai por nós, pecadores, agora e na hora da nossa morte. Amém.
0: Ave Maria, cheia de graça, o Senhor é convosco. Bendita sois vós entre as mulheres, e bendito é o fruto do vosso ventre, Jesus.
1: Santa Maria, Mãe de Deus, rogai por nós, pecadores, agora e na hora da nossa morte. Amém.
0: Ave Maria, cheia de graça, o Senhor é convosco. Bendita sois vós entre as mulheres, e bendito é o fruto do vosso ventre, Jesus.
1: Santa Maria, Mãe de Deus, rogai por nós, pecadores, agora e na hora da nossa morte. Amém.
0: Ave Maria, cheia de graça, o Senhor é convosco. Bendita sois vós entre as mulheres, e bendito é o fruto do vosso ventre, Jesus.
1: Santa Maria, Mãe de Deus, rogai por nós, pecadores, agora e na hora da nossa morte. Amém.
0: Ave Maria, cheia de graça, o Senhor é convosco. Bendita sois vós entre as mulheres, e bendito é o fruto do vosso ventre, Jesus.
1: Santa Maria, Mãe de Deus, rogai por nós, pecadores, agora e na hora da nossa morte. Amém.
0: Ave Maria, cheia de graça, o Senhor é convosco. Bendita sois vós entre as mulheres, e bendito é o fruto do vosso ventre, Jesus.
1: Santa Maria, Mãe de Deus, rogai por nós, pecadores, agora e na hora da nossa morte. Amém.
0: Ave Maria, cheia de graça, o Senhor é convosco. Bendita sois vós entre as mulheres, e bendito é o fruto do vosso ventre, Jesus.
1: Santa Maria, Mãe de Deus, rogai por nós, pecadores, agora e na hora da nossa morte. Amém.
0: Ave Maria, cheia de graça, o Senhor é convosco. Bendita sois vós entre as mulheres, e bendito é o fruto do vosso ventre, Jesus.
1: Santa Maria, Mãe de Deus, rogai por nós, pecadores, agora e na hora da nossa morte. Amém.
0: Ave Maria, cheia de graça, o Senhor é convosco. Bendita sois vós entre as mulheres, e bendito é o fruto do vosso ventre, Jesus.
1: Santa Maria, Mãe de Deus, rogai por nós, pecadores, agora e na hora da nossa morte. Amém.
0: Ave Maria, cheia de graça, o Senhor é convosco. Bendita sois vós entre as mulheres, e bendito é o fruto do vosso ventre, Jesus.
1: Santa Maria, Mãe de Deus, rogai por nós, pecadores, agora e na hora da nossa morte. Amém.
0: Glória ao Pai, ao Filho e ao Espírito Santo.
1: Como era no princípio, agora e sempre. Amém.
0: Ó meu bom Jesus,
1: perdoai-nos, livrai do fogo do inferno, levai as almas todas para o céu e socorrei principalmente as que mais precisarem da vossa misericórdia.
0: Nossa Senhora de Fátima,
1: rogai por nós.
0: São João Batista,
1: rogai por nós.
0: Jesus, manso e humilde de coração,
1: fazei do nosso coração semelhante ao vosso. Também,
0: Sagrado Coração de Jesus,
1: nós temos confiança em vós. Também lembrando do nosso locutor do sábado, de Jairo. Também que é pai, que Deus abençoe. Pai, não tem mais pai adotivo, que Deus abençoe ele muita saúde. Assim, nós vamos contemplar e rezar o segundo mistério.

0: Pai nosso que estais no céu, santificado seja o vosso nome. Venha a nós o vosso reino, seja feita a vossa vontade, assim na terra como no céu.
1: O pão nosso de cada dia nos dai hoje. Perdoai as nossas ofensas, assim como nós perdoamos a quem nos ter ofendido. E não nos deixeis cair em tentação, mas livrai-nos do mal. Amém.
0: Ave Maria, cheia de graça, o Senhor é convosco. Bendita sois vós entre as mulheres, e bendito é o fruto do vosso ventre, Jesus.
1: Santa Maria, Mãe de Deus, rogai por nós, pecadores, agora e na hora de nossa morte. Amém.
0: Ave Maria, cheia de graça, o Senhor é convosco. Bendita sois vós entre as mulheres, e bendito é o fruto do vosso ventre, Jesus.
1: Santa Maria, Mãe de Deus,

0: Deus, rogai por nós, pecadores, agora e na hora da nossa morte. Amém.
1: Ave Maria, cheia de graça, o Senhor é convosco, bendita sois vós entre as mulheres, bendito é o fruto do vosso ventre, Jesus.
0: Santa Maria, Mãe de Deus, rogai por nós, pecadores, agora e na hora da nossa morte. Amém.
1: Ave Maria, cheia de graça, o Senhor é convosco, bendita sois vós entre as mulheres, e bendito é o fruto do vosso ventre, Jesus.
0: Santa Maria, Mãe de Deus, rogai por nós, pecadores, agora e na hora da nossa morte. Amém.
1: Ave Maria, cheia de graça, o Senhor é convosco, bendita sois vós entre as mulheres, bendito é o fruto do vosso ventre, Jesus.
0: Santa Maria, Mãe de Deus, rogai por nós, pecadores, agora e na hora da nossa morte. Amém.
1: Ave Maria, cheia de graça, o Senhor é convosco, bendita sois vós entre as mulheres, e bendito é o fruto do vosso ventre, Jesus.
0: Santa Maria, Mãe de Deus, rogai por nós, pecadores, agora e na hora da nossa morte. Amém.
1: Ave Maria, cheia de graça, o Senhor é convosco, bendita sois vós entre as mulheres, e bendito é o fruto do vosso ventre, Jesus.
0: Santa Maria, Mãe de Deus, rogai por nós, pecadores, agora e na hora da nossa morte. Amém.
1: Ave Maria, cheia de graça, o Senhor é convosco, bendita sois vós entre as mulheres, bendito é o fruto do vosso ventre, Jesus.
0: Santa Maria, Mãe de Deus, rogai por nós, pecadores, agora e na hora da nossa morte. Amém.
1: Ave Maria, cheia de graça, o Senhor é convosco, bendita sois vós entre as mulheres, e bendito é o fruto do vosso ventre, Jesus.
0: Santa Maria, Mãe de Deus, rogai por nós, pecadores, agora e na hora da nossa morte. Amém.
1: Ave Maria, cheia de graça, o Senhor é convosco, bendita sois vós entre as mulheres, bendito é o fruto do vosso ventre, Jesus.
0: Santa Maria, Mãe de Deus, rogai por nós, pecadores, agora e na hora da nossa morte. Amém.
1: Glória ao Pai, ao Filho, ao Espírito Santo.
0: Como era no princípio, agora é sempre.
1: Ó,
0: Amém.
1: meu Jesus.
0: Perdoai-me, livrai do fogo do inferno, levai as almas todas para o céu e socorrei principalmente as que mais precisarem.
1: Nossa Senhora das Graças,
0: Rogai por nós.
1: Sagrado Coração de Jesus.
0: Nós temos confiança em vós.
1: Dona Terezinha Blanche, está rezando conosco, toda a família, toda a filha, Dona Rita, toda a família, que Deus abençoe a todos. Contemplamos, rezemos o terceiro mistério.

0: Esse é o terceiro mistério que eu vou rezar pelos pais vivos, né? Pelo meu esposo, pelos meus filhos, né? Pelos meus cunhados, por nossos vizinhos, por todos os pais vivos. Pai nosso que estais no céu, santificado seja o vosso nome. Venha a nós o vosso reino, seja feita a vossa vontade, assim na terra como no céu.
1: O pão nosso de cada dia nos dai hoje, perdoai as nossas ofensas, assim como nós perdoamos a quem nos tem ofendido. E não nos deixeis cair em tentação, mas livrai-nos do mal. Amém.
0: Ave Maria, cheia de graça, o Senhor é convosco. Bendita sois vós entre as mulheres e bendito é o fruto do vosso ventre, Jesus.
1: Santa Maria, Mãe de Deus, rogai por nós, pecadores, agora e na hora da nossa morte. Amém.
0: Ave Maria, cheia de graça, o Senhor é convosco. Bendita sois vós entre as mulheres e bendito é o fruto do vosso ventre, Jesus.
1: Santa Maria, Mãe de Deus, rogai por nós, pecadores, agora e na hora da nossa morte. Amém.
0: Ave Maria, cheia de graça, o Senhor é convosco. Bendita sois vós entre as mulheres e bendito é o fruto do vosso ventre, Jesus.
1: Santa Maria, Mãe de Deus, rogai por nós, pecadores, agora e na hora da nossa morte. Amém.
0: Ave Maria, cheia de graça, o Senhor é convosco. Bendita sois vós entre as mulheres e bendito é o fruto do vosso ventre, Jesus.
1: Santa Maria, Mãe de Deus, rogai por nós, pecadores, agora e na hora da nossa morte. Amém.
0: Ave Maria, cheia de graça, o Senhor é convosco. Bendita sois vós entre as mulheres e bendito é o fruto do vosso ventre, Jesus.
1: Santa Maria, Mãe de Deus, rogai por nós, pecadores, agora e na hora da nossa morte. Amém.
0: Ave Maria, cheia de graça, o Senhor é convosco. Bendita sois vós entre as mulheres e bendito é o fruto do vosso ventre, Jesus.
1: Santa Maria, Mãe de Deus, rogai por nós, pecadores, agora e na hora da nossa morte. Amém.
0: Ave Maria, cheia de graça, o Senhor é convosco. Bendita sois vós entre as mulheres e bendito é o fruto do vosso ventre, Jesus.
1: Santa Maria, Mãe de Deus, rogai por nós, pecadores, agora e na hora da nossa morte. Amém.
0: Ave Maria, cheia de graça, o Senhor é convosco. Bendita sois vós entre as mulheres e bendito é o fruto do vosso ventre, Jesus.
1: Santa Maria, Mãe de Deus, rogai por nós, pecadores, agora e na hora da nossa morte. Amém.
0: Ave Maria, cheia de graça, o Senhor é convosco. Bendita sois vós entre as mulheres e bendito é o fruto do vosso ventre, Jesus.
1: Santa Maria, Mãe de Deus, rogai por nós, pecadores, agora e na hora da nossa morte. Amém.
0: Ave Maria, cheia de graça, o Senhor é convosco. Bendita sois vós entre as mulheres e bendito é o fruto do vosso ventre, Jesus.
1: Santa Maria, Mãe de Deus, rogai por nós, pecadores, agora e na hora da nossa morte. Amém.
0: Glória ao Pai, ao Filho e ao Espírito Santo.
1: Como era no princípio, agora e sempre. Amém.
0: Ó meu bom Jesus,
1: perdoai-nos e livrai do fogo do inferno, levai as almas todas para o céu e socorrei principalmente as que mais precisarem da vossa misericórdia.
0: Santa Rita de Cássia,
1: rogai por nós.
0: Santo Antônio,
1: rogai por nós.
0: Sagrado Coração de Jesus,
1: nós temos confiança em vós. Rezando também pelo Gilvan Barbosa, que aos domingos faz o cantando e rezando com a família, porque é pai. Cleiton Carvalho, que é pai, o neto, o neto da Neto Carlos, seu Oswaldo Júlio, seu Luiz Torres, toda a família, que Deus abençoe a todos. Coloco também em oração os meus irmãos, que são pais, Pedro e Antônio, também os sobrinhos casados com a minha sobrinha, que são pais, que Deus abençoe a todos. Vamos contemplar e rezar o quarto mistério. No

0: Pai nosso que estás no céu, santificado seja o vosso nome, venha a nós o vosso reino, seja feita a vossa vontade, assim na terra como no céu.
1: O pão nosso de cada dia nos dai hoje, perdoai as nossas ofensas, assim como nós perdoamos a quem nos ter ofendido, e nos deixeis cair em tentação, mas livrai-nos do mal. Amém.
0: Ave Maria, cheia de graça, o Senhor é convosco, bendita sois vós entre as mulheres, bendito é o fruto do vosso ventre, Jesus.
1: Santa Maria, Mãe de Deus, rogai por nós, pecadores, agora e na hora da nossa morte. Amém.
0: Ave Maria, cheia de graça, o Senhor é convosco, bendita sois vós entre as mulheres, e bendito é o fruto do vosso ventre, Jesus.
1: Santa Maria, Mãe de Deus, rogai por nós, pecadores, agora e na hora da nossa morte. Amém.
0: Ave Maria, cheia de graça, o Senhor é convosco, bendita sois vós entre as mulheres, e bendito é o fruto do vosso ventre, Jesus.
1: Santa Maria, Mãe de Deus, rogai por nós, pecadores, agora e na hora da nossa morte. Amém.
0: Ave Maria, cheia de graça, o Senhor é convosco, bendita sois vós entre as mulheres, e bendito é o fruto do vosso ventre, Jesus.
1: Santa Maria, Mãe de Deus, rogai por nós, pecadores, agora e na hora da nossa morte. Amém.
0: Ave Maria, cheia de graça, o Senhor é convosco, bendita sois vós entre as mulheres, e bendito é o fruto do vosso ventre, Jesus.
1: Santa Maria, Mãe de Deus, rogai por nós, pecadores, agora e na hora da nossa morte. Amém.
0: Ave Maria, cheia de graça, o Senhor é convosco, bendita sois vós entre as mulheres, bendito é o fruto do vosso ventre, Jesus.
1: Santa Maria, Mãe de Deus, rogai por nós, pecadores, agora e na hora da nossa morte. Amém.
0: Ave Maria, cheia de graça, o Senhor é convosco, bendita sois vós entre as mulheres, bendito é o fruto do vosso ventre, Jesus.
1: Santa Maria, Mãe de Deus, rogai por nós, pecadores, agora e na hora da nossa morte. Amém.
0: Ave Maria, cheia de graça, o Senhor é convosco, bendita sois vós entre as mulheres, bendito é o fruto do vosso ventre, Jesus.
1: Santa Maria, Mãe de Deus, rogai por nós, pecadores, agora e na hora da nossa morte. Amém.
0: Ave Maria, cheia de graça, o Senhor é convosco, bendita sois vós entre as mulheres, bendito é o fruto do vosso ventre, Jesus.
1: Santa Maria, Mãe de Deus, rogai por nós, pecadores, agora e na hora da nossa morte. Amém.
0: Ave Maria, cheia de graça, o Senhor é convosco, bendita sois vós entre as mulheres, bendito é o fruto do vosso ventre, Jesus.
1: Santa Maria, Mãe de Deus, rogai por nós, pecadores, agora e na hora da nossa morte. Amém.
0: Ave Maria, cheia de graça, o Senhor é convosco, bendita sois vós entre as mulheres, bendito é o fruto do vosso ventre, Jesus.
1: Santa Maria, Mãe de Deus, rogai por nós, pecadores, agora e na hora da nossa morte. Amém.
0: Glória ao Pai, ao Filho, ao Espírito Santo.
1: Como era no princípio, agora e sempre. Amém.
0: Ó meu Jesus,
1: perdoai-me, livrai do fogo do inferno, levai as almas todas para o céu e socorrei principalmente as que mais precisarem.
0: Ó Maria concebida sem pecado,
1: rogai por nós.
0: Sagrado Coração de Jesus,
1: nós temos confiança em vós.
0: Contemplamos e rezemos o quarto mistério, o quinto mistério.

0: Esse quinto mistério também quero agradecer a todas Nossa Senhora, especialmente Nossa Senhora Rainha da Paz, que ela está essa semana na minha casa, que ela venha trazer a paz para todos os pais. Pai nosso que estais no céu, santificado seja o vosso nome. Venha a nós o vosso reino, seja feito a vossa vontade, assim na terra como no céu.
1: O pão nosso de cada dia nos dai hoje, perdoai as nossas ofensas, assim como nós perdoamos a quem nos tem ofendido. E não nos deixeis cair em tentação, mas livrai-nos do mal. Amém.
0: Ave Maria, cheia de graça, o Senhor é convosco. Bendita sois vós entre as mulheres e bendito é o fruto do vosso ventre, Jesus.
1: Santa Maria, Mãe de Deus, rogai por nós, pecadores, agora e na hora da nossa morte. Amém.
0: Ave Maria, cheia de graça, o Senhor é convosco. Bendita sois vós entre as mulheres e bendito é o fruto do vosso ventre, Jesus.
1: Santa Maria, Mãe de Deus, rogai por nós, pecadores, agora e na hora da nossa morte. Amém.
0: Ave Maria, cheia de graça, o Senhor é convosco. Bendita sois vós entre as mulheres e bendito é o fruto do vosso ventre, Jesus.
1: Santa Maria, Mãe de Deus, rogai por nós, pecadores, agora e na hora da nossa morte. Amém.
0: Ave Maria, cheia de graça, o Senhor é convosco. Bendita sois vós entre as mulheres e bendito é o fruto do vosso ventre, Jesus.
1: Santa Maria, Mãe de Deus, rogai por nós, pecadores, agora e na hora da nossa morte. Amém.
0: Ave Maria, cheia de graça, o Senhor é convosco. Bendita sois vós entre as mulheres e bendito é o fruto do vosso ventre, Jesus.
1: Santa Maria, Mãe de Deus, rogai por nós, pecadores, agora e na hora de nossa morte. Amém.
0: Ave Maria, cheia de graça, o Senhor é convosco. Bendita sois vós entre as mulheres e bendito é o fruto do vosso ventre, Jesus.
1: Santa Maria, Mãe de Deus, rogai por nós, pecadores, agora e na hora da nossa morte. Amém.
0: Ave Maria, cheia de graça, o Senhor é convosco. Bendita sois vós entre as mulheres e bendito é o fruto do vosso ventre, Jesus.
1: Santa Maria, Mãe de Deus, rogai por nós, pecadores, agora e na hora da nossa morte. Amém.
0: Ave Maria, cheia de graça, o Senhor é convosco. Bendita sois vós entre as mulheres e bendito é o fruto do vosso ventre, Jesus.
1: Santa Maria, Mãe de Deus, rogai por nós, pecadores, agora e na hora da nossa morte. Amém.
0: Ave Maria, cheia de graça, o Senhor é convosco. Bendita sois vós entre as mulheres e bendito é o fruto do vosso ventre, Jesus.
1: Santa Maria, Mãe de Deus, rogai por nós, pecadores, agora e na hora da nossa morte. Amém.
0: Ave Maria, cheia de graça, o Senhor é convosco. Bendita sois vós entre as mulheres e bendito é o fruto do vosso ventre, Jesus.
1: Santa Maria, Mãe de Deus, rogai por nós, pecadores, agora e na hora da nossa morte. Amém.
0: Glória ao Pai, ao Filho, ao Espírito Santo.
1: Como era no princípio, agora e sempre. Amém.
0: Ó meu bom Jesus,
1: perdoai-nos, livrai-nos do fogo do inferno, levai as almas todas para o céu e socorrei principalmente as que mais precisarem da vossa misericórdia.
0: Santa Teresinha,
1: rogai por nós.
0: Santa de Virgens,
1: rogai por nós.
0: São José,
1: rogai por nós.
0: Jesus, manso e humilde de coração,
1: fazei do nosso coração semelhante ao vosso.
0: Sagrado coração de Jesus,
1: nós temos confiança em vós. Agradecimento, infinitas graças, damos, soberana rainha, pelos benefícios que todos os dias recebemos de vossas mãos liberais. Dignai-vos agora e para sempre, tomai-nos debaixo de vós poderoso amparo. E para mais vos obrigar, vos saudamos com a salve, rainha. Salve, rainha, mãe da misericórdia, vida, doçura e esperança, nossa salve. A vós bradamos, degredados filhos de Eva, a vós suspirando, gemendo, chorando neste vale de lágrimas, eia, pois, advogada nossa, esses vossos olhos misericordiosa nos volvei, e depois deste desterro, mostrai-nos Jesus, bendito é o fruto do vosso ventre. Ó clemente, ó piedosa, ó doce sempre Virgem Maria, rogai por nós, Santa Mãe de Deus,
0: para que sejamos dignos das promessas de Cristo.
1: Santo anjo do Senhor, meu zeloso e guardador, se a ti me confiou a piedade divina, sempre me rege, me guarde, governe, me ilumine. Amém. Levanta-se, Deus, por intercessão da bem-aventurada Virgem Maria, São Miguel Arcanjo e todas as milícias celestes, que sejam dispersos seus inimigos, que fuja de vossa face todos que vos odeiam. Em nome do Pai, do Filho e do Espírito Santo. Amém. Temos o convite hoje, sexta-feira, O apostolado da oração está promovendo um bazar aqui no salão da paróquia São João Batista. Será das 13 às 17 horas. Participe e colabore nesta promoção do apostolado da oração. Portanto, hoje, das 13 às 17 horas, bazar aqui no salão da paróquia São João Batista. Você que deseja, tem o desejo de ser um mensageiro, uma mensageira da Capelinha das Santas Chagas, tem encontro de líderes, vai acontecer aqui em Dourados, dia 19 de setembro de 2026, às 14 horas, lá na comunidade São Judas Tadeu. Fica na rua Antônio Amaro de Matos, 5735, Jardim Piratininga, em Dourados. Informações pelos telefones 998518686, falar com a Lúcia Cristianini, ou com a Lúcia, aliás, com a Sueli, no 99942-4466, ou ligue aqui na Rádio Boa Nova, que informa o telefone, e sei que ficam com dúvida, e informa certinho, tá bom? Obrigado, Domingas, aí, pela sua participação, que você possa ter com sua família um dia abençoado, final de semana de paz.
0: Amém. Obrigado também por deixar o convite, que hoje é a primeira sexta-feira do mês.
1: Isso, né? Tem celebração
0: de Santa Missa. Todos estão convidados para participar, né, dessa missa, e depois, uma hora também vai ter a, como você falou, a...
1: É o bazar.
0: O bazar, bazar, tá? O bazar, vai ter bastante coisas, né? Então vem participar, ajudar isso, o apostolado.
1: Isso aí. E nós pedimos a Deus, neste momento, que abençoe todos os pais. Os pais que lutam, os pais que estão enfermos, os pais que estão desempregados, os pais que estão felizes, os pais que estão bem, não tem problema nenhum. Que Deus abençoe cada pai que neste momento luta pelo bem dos seus filhos, pela educação dos seus filhos. Não importa a raça, não importa a cor, não importa a posição social que ocupam, não importa a estatura física, não importa a beleza física. Que Deus abençoe cada pai. Que acolha os pais falecidos no reino da glória, que dê a eles o descanso eterno e que proteja todos os nossos pais vivos aqui na terra, que dê discernimento, sabedoria e amor cristão a cada um. Que Deus abençoe a todos os pais. Fiquem todos com Deus. Abençoado final de semana a todos. Na paz de Jesus, no amor de Maria.

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Eu, bom dia com todo carinho, bom dia com esperança e fé. Bom dia para você que nos acompanha todas as manhãs na Rádio Boa Nova FM 87,9, www.boanova87.fm.br. Hoje é sexta-feira, gente, sextou com muita chuva na madrugada, hoje dia 7 de agosto de 2026. Parabéns aos aniversariantes de hoje, parabéns aos aniversariantes de amanhã, parabéns aos aniversariantes de domingo, parabéns a todos os papais, parabéns a todos os papais, que Deus possa abençoá-los, tá bom? Parabéns aos aniversariantes de hoje, de amanhã, de domingo e parabéns também a todos os pais, domingo, dia dos pais. Obrigado a você pelo carinho, você que nos acompanha todas as manhãs na Rádio Boa Nova FM. Estamos falando do Grande Água Boa, Dourados, Mato Grosso do Sul, Brasil. Obrigado a você pelo carinho. Manhã show comigo, Antônio Carlos Ruiz, com Luciano, à direção do amigão Alcides. A você, minha amiga, meu amigo de todas as manhãs, uma ótima sexta-feira, um excelente final de semana. Que Deus nos abençoe imensamente.

Ocupe-se alimentando de pensamentos positivos, de relacionamentos saudáveis e junto àqueles que se importam com você. Fuja de ambientes movidos a fofocas, a negatividade e a baixas expectativas. Se tiver que começar do zero, recomece. Se tiver que mudar, mude. Mas, por favor, jamais deixe de viver o momento presente, de viver o agora, porque o tempo passa, tudo passa nessa vida. Viva com sabedoria, viva com otimismo, com fé e em Deus, na esperança, e não se esqueça de deixar gentileza por onde você passar. Não custa nada você cumprimentar quando você chega ao trabalho. Nem todas as respostas serão positivas, mas seja você o portador do positivismo. Seja você o portador da boa nova, da paz, da solidariedade. Seja você o portador do perdão. Deus estará conosco em todos estes momentos. Que você tenha um dia maravilhoso. Que você tenha um final de semana de muita paz, de muita luz. Que Deus abençoe os pais. Que Deus abençoe os responsáveis. Que Deus abençoe todos nós. A você, minha amiga, meu amigo de todas as manhãs, uma excelente sexta-feira, um excelente final de semana. Que Deus nos abençoe grandemente.

0: 7:19, 7:19. Foi a minha música, Meu Pai. É, homenagem a todos os pais, produção do meu amigo poeta Moisés Cristani. É, Deus tem me presenteado aí com algumas letras e a gente tem musicado com inteligência artificial, tem ficado muito bacana, mas o que importa mesmo é a sensibilidade, né? A sensibilidade de presentear aí todos vocês com a música boa. Meu pai, né, para todos os pais. Manhã Show comigo, Antônio Carlos Ruiz, com Luciano para Musical. 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Para a Musical está chegando aí a Previsão do Tempo.
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0: No site Climatempo, a previsão para os próximos dias em Dourados, 17 graus neste momento. Previsão para hoje, mínima de 19, máxima de 28, probabilidade de chuva 80%, volume estimado 10 milímetros. Já choveu muito mais que isso na madrugada, né? Previsão para amanhã, mínima de 19, máxima de 30, probabilidade de chuva 0. Previsão para domingo, mínima de 20, máxima de 31, probabilidade de chuva 50%, volume estimado 5 milímetros. Previsão para segunda-feira, mínima de 20, máxima de 28, probabilidade de chuva 50%, volume estimado 5 milímetros. Previsão para terça-feira, mínima de 20, máxima de 25, probabilidade de chuva 40%, volume estimado 5 milímetros. 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Mais um acidente com vítima fatal em Dourados. Quando chove, infelizmente, os acidentes aumentam em nossa cidade. Está aqui no Dourados News, matéria do Oswaldinho Duarte. Cauã Augusto Nascimento Nunes, 19 anos, morreu na madrugada de hoje após bater a motocicleta que pilotava na traseira de um caminhão tipo baú, que estava estacionado ali na Weimar Torres, esquina com a Rua Maria da Glória. Segundo informações da Polícia Civil, onde o caso foi registrado, uma equipe do SAMU foi acionado, mas chegando ao local a vítima já não apresentava sinais vitais. Equipes da Polícia Militar, perícia técnica estiveram no local do acidente, ordenando o trânsito e fazendo levantamentos necessários para determinar as causas do acidente. O corpo de Cauã foi levado para o Instituto Médico Odontológico Legal, onde terá a necrópsia e depois liberado para a família. Infelizmente, né? Infelizmente, mais um acidente ceifando a vida de um jovem. E para quem já passou por isso sabe a dor que é enfrentar um acidente fatal como esse, principalmente com o jovem, porque tem toda a vida pela frente E aí atinge a família toda, né? Infelizmente, nossos sentimentos aí à família. Estava chovendo demais da conta no momento do acidente. O caminhão baú estava parado e o rapaz acabou batendo violentamente na traseira do caminhão baú e veio a óbito. Mais um acidente para o registro em nossa cidade. Notícia triste também, Mato Grosso do Sul registrou a abertura de 1.437 empresas em julho deste ano, conforme dados da JUSCEM, Junta Comercial de Mato Grosso do Sul. No entanto, no mesmo período foram registrados 992 encerramentos de empresas. O setor de serviços concentrou a maior parte das novas constituições, com 1.098 empresas, o equivalente a 76,4% do total. Em seguida, aparece o comércio com 302 novos registros, 21%, e a indústria, 37 empresas, 2,6%. No acumulado de janeiro e julho de 2026, a Junta Comercial contabilizou 10.415 novas empresas no estado. Deste total, 7.973 pertencem ao setor de serviços, 2.151 ao comércio e 291 à indústria. Entre os municípios, Campo Grande liderou o número de novas empresas abertas em julho, 633 registros, seguida por Dourados, 126, Chapadão, 120, Três Lagoas, 61, Ponta Porã, 37. Juntos, os 10 municípios com maior número de constituições de novas empresas responderam por 82,6% das aberturas registradas no mês. Já as atividades econômicas com maior número de constituições em julho foram serviços combinados de escritório e apoio administrativo, 54 empresas. Atividades médica ambulatorial restrita a consulta, 51. Holding de instituições não financeiras, 37. Atividades de internação e agenciamento de serviços e negócios, 34. E a promoção de vendas, 29. Em relação aos encerramentos, Campo Grande também concentrou o maior número de registros, 428 empresas, seguida de Dourados. No mesmo período, 100 empresas, Três Lagoas 54, Ponta Porã 27 e Corumbá 23. E aí, a manchete, né, que nos traz diz o seguinte: Dourados fechou 100 empresas no período. Normalmente, a gente não faz essa conta. Normalmente, se faz um levantamento de quantas empresas surgiram no período. Mas nós precisamos fazer um levantamento daquelas empresas que fecharam as suas portas em Dourados e por quê? Por quê? Dourados vive um momento difícil, principalmente, e eu tenho falado bastante sobre isso, porque é uma reclamação constante que a gente tem recebido, que é a emissão de notas fiscais. A partir de setembro agora, as notas fiscais serão emitidas todos via nacional. As grandes empresas têm sofrido uma barbaridade porque não conseguem emitir notas. E a partir de setembro, a emissão será nacional. E a gente fica aqui se perguntando: o governo federal quer acompanhar de perto todas as emissões de notas? E quem tem uma pequena empresa, como é que faz se você não consegue emitir a nota fiscal? Se nós tivemos 100 portas fechadas em Dourados nesse período agora, imagine o que vai acontecer a partir de setembro. 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Finalmente, uma boa notícia, né? As primeiras intervenções para a implantação da Casa da Mulher Brasileira em Dourados já estão em andamento. Equipes iniciaram o serviço de demolição de antigas edificações existentes na área onde será erguida a unidade. Etapa que antecede o início efetivo da construção do novo prédio. A fase inicial de demolição marca, na prática, o começo de uma obra aguardada há anos pela população de Dourados e toda a região. A obra será executada pela empresa Trento Soluções em Construções Limitada, vencedora da concorrência eletrônica da AGESU. O contrato foi assinado em julho deste ano e prevê um prazo de execução de 720 dias, contados a partir da emissão da ordem de início do serviço. A Casa da Mulher Brasileira será construída em um terreno pertencente ao governo do estado, onde atualmente funciona a sede regional da AGESU, na Rua Duque de Caxias, entre as ruas Ponta Porã e Joaquim Alves Taveira, na Vila Planalto, área que está sendo preparada para receber o empreendimento. Quando concluída, a unidade reunirá em um único espaço diversos serviços especializados de atendimento às mulheres em situação de violência, proporcionando acolhimento humanizado, atendimento psicossocial, orientação jurídica, apoio do Ministério Público, Defensoria Pública, Delegacia Especializada, Juizado, além de outros órgãos que integram a rede de proteção. O objetivo é evitar que a vítima tenha de percorrer vários locais para buscar atendimento, garantindo maior rapidez, segurança e dignidade. É uma obra aí que reúne várias mãos, né, e vários pais e mães, né? Porque não é uma obra de uma iniciativa só, são várias as ações e vários os atores e atrizes que buscaram apoio desde o município, Prefeitura Municipal de Dourados, desde a Câmara Municipal de Dourados, desde os nossos deputados federais, desde os nossos senadores e o governo do estado. Falando nisso, eu conversava com um candidato outro dia e ele demonstrou, já que eu estou falando em deputado estadual, deputado federal, governo, Senado, ele demonstrou uma preocupação com o que pode vir por aí para Dourados. Se nós não nos atentarmos para as próximas eleições, Dourados pode, e dentro de uma leitura com nomes que estão colocados após as convenções, Dourados pode perder deputados federais, pode perder deputados estaduais, e olha lá. Por isso a importância de você analisar o seu voto. Nós precisamos valorizar mais a nossa cidade. Não é questão de ser bairrista, não. Dourados já perdeu de eleger um governador. Dourados já perdeu de eleger um senador. Nós tivemos Soraya Tronic, que nasceu em Dourados, mas fez toda a sua vida na capital. E que ajudou muito Dourados, sim. As emendas da senadora pouco foram noticiadas, um pouco mais agora, no final do seu mandato, praticamente. Mas nós já perdemos muitas oportunidades. Não que você não deva votar em candidato de fora, porque candidato de Dourados também vai buscar voto lá fora. Mas analisar, independente de cor partidária, porque a democracia nos garante escolher quem a gente quiser. A democracia nos garante o voto. Mas se você puder declarar não, se você puder ter um pouco de tempo para você analisar os nomes, porque muitas vezes a gente, Dourado já perdeu grandes oportunidades justamente por não votar em Douradense. E mais uma vez nós temos bons nomes, independente de cor partidária. Aqui não estamos levantando bandeira de ninguém, nem nome de ninguém, mas nós temos bons nomes aqui em Dourados para que a população possa analisar. Jovens que estão com propostas boas, políticos experientes que já têm serviço prestado à nossa região, à nossa cidade. Se discute muito o papel do vice hoje e, para nossa alegria, José Carlos Barbosa ou Barbosinha, que é de Angélica, mas que fez toda a sua vida política aqui em Dourados. Foi o melhor secretário de segurança pública que Dourados já teve. Dourados só teve alguma coisa na segurança pública ou na gestão de Barbosinha. Fez muito por Mato Grosso do Sul e principalmente por Dourados como vice-governador. Poucas vezes na história um vice foi usado, tão prestigiado como Barbosinha foi. Sabe o que que é isso, gente? Confiança. O governador Eduardo Ridel confia no seu vice. Pode deixar à vontade que ele vai trabalhar com as mesmas normas. E para nossa alegria, vai continuar na chapa de Eduardo Ridel a reeleição. Mas tem outros nomes. Daqui a pouco eu vou falar que são 6 nomes, se eu não me engano, para o governo do estado. Você tem a liberdade de escolha. Tem um número enorme de pessoas que colocaram seus nomes a deputados estaduais, deputadas estaduais, aqui de Dourados. Deputados federais e deputadas federais aqui de Dourados. Analise. Se você entender que aqui ninguém me agradou, eu vou ali, tudo bem, a democracia nos garante isso. Mas analise os nomes de Dourados primeiro. É uma forma de a gente prestigiar a nossa cidade. Porque, até agora, muito foi feito para Dourados com emendas com o governo do estado. A partir das eleições de outubro, a gente não sabe como será. Até porque quem ganhar a eleição vai ter até o final do ano para analisar direitinho, depois vem o ano que vem. Dias difíceis pela frente, com toda certeza. 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do Sul. É muito, gente. Entre 30 de julho até ontem, 5 mulheres foram assassinadas em um intervalo de apenas 8 dias. Todos foram mortas com facas e, na maioria dos casos, os suspeitos eram companheiros ou ex-companheiros das vítimas. A sequência começou em Água Clara com a morte de Ana Carolina Góes, 45 anos, atacada em 30 de julho. No dia seguinte, Adriele Encarnação Rodrigues, 26 anos, foi morta em Corumbá. Em agosto, foram registrados os feminicídios de Rose Batista Cabreira, 41 anos, em Dourados, Adriana Barrios, 22 anos, em Paranhos, Natália Rodrigues Nogueira, 26 anos, em Rio Verde de Mato Grosso. Os crimes ocorreram entre uma quinta-feira e outra, alcançando municípios das regiões leste, oeste, norte e sul do estado, além da faixa de fronteira e de comunidades indígenas. Em 4 ocorrências, ao menos um suspeito foi preso. No caso mais recente, em Rio Verde de Mato Grosso, o homem apontado como autor fugiu de moto e continua sendo procurado. Com as novas mortes, Mato Grosso chegou a 20 feminicídios desde o início de 2026. O balanço considera os casos noticiados pelo Campo Grande News, pois os números disponíveis no sistema da Sejusp ainda não haviam sido atualizados. Julho terminou com 5 vítimas. Somente em julho, 5 mulheres foram vítimas de feminicídio em Mato Grosso do Sul. O total supera os 3 casos registrados no mesmo período em 2025, conforme a Sejusp. Os números se igualam ao total registrado durante todo o mês de agosto do ano passado, quando foram contabilizados 3 casos. Não dá para entender, né? Não dá para entender. A teoria é uma coisa, a prática é outra. Quando a gente fala o seguinte: o casamento não deu certo, tchau. Cada um vai viver da sua forma. Mas na realidade é diferente. O ser humano é complicado. Ele não aceita perder, principalmente o homem, e aí ele parte para a violência, para o feminicídio. A adolescente de 13 anos que morreu após ser induzida a participar de um desafio virtual foi transformada em uma escrava virtual por integrantes de uma organização criminosa que recrutava crianças e adolescentes pela internet, segundo a delegada titular da Delegacia Especializada de Proteção à Criança e ao Adolescente. Durante coletiva de imprensa realizada na manhã de ontem, a delegada afirmou que os investigados obtinham informações sobre a família, a escola e a rotina das vítimas para conquistar confiança, fazer ameaças e controlar suas ações. No caso da adolescente de Naviraí, podemos dizer que ela foi transformada em uma espécie de escrava virtual. Isso ocorre principalmente com meninas, declarou. Segundo Anne Carine, havia integrantes responsáveis por localizar possíveis vítimas em redes sociais abertas. Eles utilizavam técnicas de engenharia social e perfis falsos, com fotografias de idades até gêneros diferentes dos verdadeiros para se apresentarem como pessoas próximas da faixa etária das crianças e dos adolescentes abordados. Depois do primeiro contato, as vítimas eram levadas para ambientes digitais controlados pela organização. O objetivo era conquistar a confiança de crianças e adolescentes e levá-los para ambientes virtuais controlados pelo grupo. Constatamos que também existem crianças entre as vítimas, disse. Investigação aponta, a delegacia tomou conhecimento da morte da menina no dia 22 de julho, após ser procurada pelo Laboratório de Operações Cibernéticas, que informou que o caso estava sendo divulgado nas redes sociais. Após confirmar a veracidade das informações, o núcleo de inteligência da delegacia iniciou a preservação dos dados relacionados às pessoas que participaram dos acontecimentos. Durante a investigação, verificamos que não se tratava apenas de um suicídio, mas de pessoas que participaram dos acontecimentos. Durante a investigação, verificamos que não se tratava apenas de um suicídio.

que a internação vai resolver com o problema? Nada. Nada. Mato Grosso do Sul registrou o maior volume proporcional de buscas na internet por canetas emagrecedoras paraguaias sem autorização sanitária entre maio de 2025 e maio de 2026. O levantamento analisou dados do Google Trends sobre 5 produtos vendidos no mercado clandestino. As informações foram publicadas ontem na Folha de São Paulo. O estado alcançou 88,9 pesquisas por milhão de habitantes. O índice ficou acima dos resultados de Mato Grosso, 48,8, do Distrito Federal, 39 buscas por milhão. Alagoas, 33,2, Acre, 29,4, completaram os 5 primeiras posições. O estudo Saúde em Risco na Era Digital, Desinformação, Automedicação e Busca por Canetas Emagrecedoras Não Autorizadas no Brasil analisou as pesquisas pelos produtos TG, Tirzec, Lipoless, Lipoland, Retratutida. Nenhum deles possui registro sanitário no país. A pesquisa identificou crescimento contínuo do interesse pelos produtos entre junho de 2025 e janeiro do ano passado. Aí vai muito da propaganda, né? Aí vai muito a propaganda. Aquela história de que existe milagre é pura bucha, viu, gente? Duvidaram da vacina que passa por uma tecnologia, por uma ciência. Mas os emagrecedores, principalmente os falsos, eles tomam assim numa seriedade que, olha... Mato Grosso do Sul tem 6 candidatos ao governo estadual nas eleições de 2026. As convenções partidárias que escolheram os postulantes ao cargo terminaram na quarta-feira. A partir de agora, os partidos precisam registrar a candidatura até o dia 15, início da campanha, dia 16. Governador Eduardo Rio do PP e o vice José Carlos Barbosa, ou Barbosinha, republicanos, vão disputar a reeleição. A convenção que escolheu o líder Barbosinha, aconteceu no dia 1º de agosto. O Agir apresentou chapa própria ao governo do estado. O empresário Jefferson Bezerra, como candidato ao governo, tendo Valdenir Duarte, professor e ex-secretário de Educação de Deodápolis, e o pastor Batista como vice. O PT lançou Fábio Tradi para o governo, Gilda Maria, ex-primeira-dama e esposa do deputado Zeca, como vice. O PSOL tem como candidato Lucien Rezende e a enfermeira Kelly Virgínia de Oliveira Saraiva como vice. O economista Renato Gomes, do Partido da Democracia Cristã, também é candidato ao governo, só que ainda não escolheu o vice. O João Henrique Catan será o candidato ao governo do estado pelo Novo. Candidato a vice, o produtor rural Antônio Jacinto. O Investiga MS traz aqui: Reinaldo perdeu concorrente e Contar pode virar alvo de jogada política. O ex-governador Reinaldo Azambuja, líder das pesquisas, mostrou de vez quem está mandando na política de Mato Grosso do Sul. Atualmente, após conseguir tomar conta do Partido Liberal, que seria adversário dele e do seu grupo político, fez mais uma jogada que surpreendeu até aliados. Conseguiu fazer seu companheiro adversário desistir, limpando o caminho. Para o grupo político, uma jogada de mestre, porque Nelsinho dividia há vários meses a liderança nas pesquisas com ele, capitão Contar do PL. Este, inclusive, foi o motivo que deixou a classe política e especificamente eleitores de Nelsinho de boca aberta. Os motivos foram citados por Nelsinho e levantaram diversas teorias da conspiração, que só mesmo poderá confirmar ou não. O que fica agora é a expectativa na classe política sobre os desdobramentos deste capítulo surpreendente. A reportagem adiantou, dias antes da saída de Nelsinho, que ele passaria do aliado a ser parceiro de Reinaldo Azambuja. Antes do voto, é preciso falar no direcionamento da classe política. Reinaldo, que hoje comanda a maioria das lideranças, já vinha cobrando posição de prefeitos e deputados para que abandonassem Nelsinho e que migrassem para Contar. Se isso vai acontecer ou não, a gente vai ficar sabendo daqui para frente. O segundo voto será para Contar? Será para Vander

0: Lobé ou Soraya Tronic? A mais recente pesquisa, divulgada recentemente, traz eu estou acessando essa pesquisa aqui. Com a desistência de Nelsinho em terceiro, Reinaldo e Contar lideram. Assim como quase todo mundo, o Instituto Real Time Big Data não conseguiu prever que o senador Nelsinho Tradi desistiria de concorrer à eleição às vésperas da convenção partidária. Incluiu na pesquisa divulgada ontem, o ex-prefeito de Campo Grande decidiu ficar à sombra de Reinaldo Azambuja. A segunda posição está com o ex-deputado estadual Capitão Contar. Empate técnico com o Nelsinho Tradi em terceiro. O senador ainda aparece porque o levantamento foi realizado entre 1º e 5 de agosto. Atrás de Nelsinho aparece o deputado Vander Lobé com 9% e a senadora Soraya Tronic com 8%. Beto Nascimento do PSOL 5%, Daniel Júnior Agir 2%, Fernando Moraes DC 2%. E aí, a próxima pesquisa que a gente vai analisar é a pesquisa com Nelsinho fora. O trabalho que vem sendo articulado por Reinaldo Azambuja é que todo o staff venha com o Capitão Contar. E aí o Contar chegaria ao Senado pelas mãos, pela dobradinha com o Reinaldo Azambuja. Isso tem um custo. Precisa saber se Reinaldo vai conseguir fazer essa transferência de votos e se esses votos não vão migrar para Tronic, para, principalmente para Vander Lobé. É aguardar. 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Gente, obrigado pelo carinho. Papai, que Deus abençoe todos os pais aí no domingo, Dia dos Pais. Vamos preservar aqueles pais que se foram, as mães, né? Guardar com todo carinho em nossos corações. Que Papai do Céu nos abençoe. Um ótimo final de semana para todo mundo. Feliz Dia dos Pais. Vou tomar um cafezinho do Luciano, puro, aromático. E depois nós vamos ao intervalo comercial. E depois do intervalo, uma super seleção de balanço internacional para a gente curtir. Beijo grande, fiquem com Deus. Feliz Dia dos Pais para todo mundo.
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17: 7:55.

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0: Louvado seja nosso Senhor Jesus Cristo. Para sempre seja louvado, queridos irmãos e irmãs. Desejo verdadeiramente que a paz de nosso Senhor Jesus Cristo esteja com todos vocês. Filhos amados, estamos começando um programa que não é um programa musical, não é um programa de entretenimento, mas sim um programa de profunda oração. E quero saudar a todos em plena novena que estamos fazendo e colocarmos o nosso coração em Deus, juntos, fazermos esta hora um encontro, um diálogo amoroso com Deus. Saúdo a todos. Saúdo a partir da Rádio Evangelizar, de onde tudo começa. As rádios irmãs, cujos nomes cito neste momento.
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0: Saúdo a você pela TV Evangelizar. 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Filhos queridos, filhas amadas, vamos juntos rezar. E nosso Senhor foi muito claro: onde dois ou três estiverem reunidos em seu nome, Ele estaria em nosso meio. E nós estamos reunidos em nome da Trindade. Então, faça comigo o sinal da cruz para juntos mergulharmos neste Deus unitrino. Em nome do Pai, do Filho e do Espírito Santo. Amém. Antes de mais nada, eu quero conduzi-lo a um momento de você elevar seu pensamento a Deus, seu coração em Deus. Se possível, dê uma pausa no que você está fazendo. Se não for, continue. Mas coloque seu pensamento em Deus e peça: Divino Espírito Santo, ajudai-me a rezar bem. Divino Espírito Santo, age em mim e que as minhas orações sejam fruto da tua ação em minha alma. Senhor Jesus das Santas Chagas, eu me coloco hoje diante de ti com profunda humildade e confiança. Tu conheces o meu coração, sabes bem das minhas alegrias, mas também das minhas preocupações, minhas lutas e de tudo aquilo que eu nem mesmo consigo expressar em palavras. Senhor, neste momento de oração, entrego a ti a minha vida por inteiro. Nas tuas santas chagas dolorosas e gloriosas, entrego minha família, meu trabalho, meus sonhos. Entrego também as minhas fragilidades. Coloco em tuas mãos tudo aquilo que está pesando nos meus ombros. E tenho a certeza, Senhor, que nada escapa ao teu olhar misericordioso. Eu creio, Senhor. Eu confio, Senhor, e sei que milagres podem acontecer.
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0: Senhor Jesus, das santas chagas,
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0: pelas marcas gloriosas do teu amor,
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0: Fortalece a minha fé. Fortaleça, Senhor. E se eu vacilar mais ainda, fortaleça minha fé. Dá-me coragem para enfrentar os desafios de cada dia. Peço, Senhor, porque eu creio em milagres. Dá-me serenidade nas provações. E quando o desânimo vier, acolha-me no seu coração. Peço-te, Senhor, que toques com teu poder. Vem, Espírito Santo de Deus. Vem, Espírito Santo de Deus. E coloque em mim uma nova canção. Essa canção que vem do teu Espírito, que é uma canção que é um gemido inefável, como diz a Sagrada Escritura. E dá-me esta nova unção em todas as áreas da minha vida. Na vida dos enfermos, conforte, consola os que sofrem.
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0: Colocamos também oração àqueles que estão sem esperança, que perderam a esperança. Fortalece, Senhor. Sustenta aqueles que caminham em meio às dificuldades. Senhor, pelo teu santo nome, pela ação do Espírito Santo, nesta presença de Deus uno e trino, eu coloco que ninguém se sinta sozinho, porque cremos que sois um Deus que caminha conosco em todos os momentos. Senhor, os que estão lutando contra o câncer, os que estão lutando contra a depressão, algum vício, seja ele o tabagismo, seja ele as drogas, o alcoolismo, famílias que estão desestruturadas, estão percebendo que o relacionamento está sendo desgastado. Peço acima de tudo um coração renovado. Jesus das santas chagas, dolorosas e gloriosas, fica conosco nesta hora, Senhor, e acolha todos os pedidos, todas as partilhas. Senhor, fica conosco, Senhor. Fica conosco, Senhor. Filhos e filhas, nós só começamos o programa. Eu vou para um rápido intervalo e eu volto com Partilha de Vida, Leitura Orante. Voltamos já.
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0: Escute, filho e filha, eu falava que os milagres acontecem, o maior milagre é a nossa conversão. Mas há tantas pessoas que dizem assim, padre, como eu queria dar meu testemunho. E de fato, querem mesmo, mas são milhares de pessoas que tentam. Então, se você tem esse testemunho para dar, ligue e grave um áudio no 41-3221-6060. Escute este.
1: Oi, Padre Reginaldo.
0: Oi.
1: A sua bênção.
0: Deus abençoe.
1: Aqui quem fala é a Simone, de Itaúna, Minas Gerais.
0: Pois não.
1: Padre, eu queria dar um testemunho pela intercessão de Nossa Senhora do Carmo. Há 20 anos atrás,
0: Puxa, eu era prostituta.
1: Era usuária de cocaína. Usava todo dia, era cocaína, uísque e energético. Aí, nesse meio termo, conheci o meu companheiro, que eu estou com ele até hoje. Aí saí da prostituição, mas infelizmente continuei nas drogas.
0: Sim.
1: Entendeu? Aí teve um dia, o meu companheiro, ele saiu para comprar cocaína para mim. Só que Nossa Senhora tocou no coração dele, padre. Ele chegou aqui na minha casa com uma imagem de Nossa Senhora do Carmo.
0: Porque
1: já era devota dela. Padre, o senhor não há de acreditar que a partir desse momento eu nunca mais usei droga. Faz 15 anos que eu estou liberta da droga e faz 20 anos que eu estou liberta da prostituição. Um abraço para o senhor, fica com Deus. Toca o sino, sacristão.
0: Meu Deus, que forte! Que forte, Nossa Senhora do Carmo! A quem chamamos de madrinha, de dinda. Gente, você escutou? Eu fiquei arrepiado com esse testemunho. Prostituição, usuária de drogas. O companheiro saiu para comprar cocaína. E Deus inspirou, eu falei, o Espírito Santo trouxe uma imagem de Nossa Senhora do Carmo. E a partir daquele dia, uma vida transformada. Louvado seja Deus que você acompanha o programa. Louvado seja Deus que você largou o pecado e está vivendo na graça de Deus. Sem dúvida, graça recebida, graça testemunhada. Mas filha, se me permite dizer, se agora vocês estão bem e podem, procurem o sacramento do matrimônio para poder comungar. Então a graça será completa e sua alma vai se regozijar em Deus por receber tamanho hóspede em seu coração. Gente, é emocionante. Simone de Itaúna, Minas Gerais, transmite lá a rádio Santana FM, Cidade FM, o bispo Dom Giovanni Luiz da Silva de Divinópolis. Impressionante como Deus age. Juraci, que a paz de Jesus esteja com você, Juraci.
2: Bom dia, Padre Reginaldo.
0: Deus a abençoe. De onde você fala, Juraci?
2: De Mafra, Santa Catarina.
0: Minha saudação a Mafra, Santa Catarina. Como que você me acompanha?
2: Eu acompanho pela TV Evangelizar.
0: Minha
2: pela rádio FM.
0: Tá bom, ali. Mafra pega a TV Evangelizar Digital, que nós temos cobertura nacional. E também minha saudação à rádio que nos transmite ali, é São José FM. Diga, Juraci, a palavra é sua.
2: Eu queria pedir oração, Padre Reginaldo, para o meu filho Valdecir de Jesus dos Santos. Hoje ele está fazendo aniversário também, hoje é aniversário dele.
0: Parabéns.
2: E ele está com problema de coluna, Padre.
0: Ah.
2: E os médicos querem fazer cirurgia e eu não queria que ele fizesse cirurgia. Porque o nervo da coluna está espremendo contra a espinha dele, que ele está mancando, está formigando a perna dele, ele não pode quase caminhar, e ele trabalha na lavoura, ele planta fumo.
0: Entendi.
2: E ele não pode trabalhar, ele tem duas crianças pequenas, a mulher e a casa, para ele sustentar. Então eu peço o nome dele em oração.
0: Tá bom.
2: Senhor bom Jesus, e o Jesus de Santa Chaga, e o poder do Padre dar a cura para ele não fazer cirurgia, que ele não queria, se ele estava fazendo mal de tanto remédio que ele estava tomando. E até hoje ele está em consulta lá em Mafra. Ele está consultando agora de manhã, ele foi fazer uma consulta. Então
0: o nome
2: tem
0: dele
2: essa oração para ele.
0: É Valdecir, né?
2: Aham, Valdecir de Jesus dos Santos.
0: Filha, vamos, eu entendo o seu pedido, mas você me permita fazer uma correção com todo carinho e amor? Posso?
2: Pode, aham.
0: Não reze assim que ele não faça cirurgia. Reze ao contrário. Às vezes a cirurgia será uma necessidade. Se de repente, nós não sabemos, os médicos perceberem, pode ser de repente uma hérnia extrusa, que é externa, e uma cirurgia simples resolve. Às vezes é uma coisa mais complicada, mas não vamos nós querer ter CRM. O que a gente deve pedir, reze comigo, Divino Espírito Santo.
2: Divino Espírito Santo.
0: Iluminai o médico.
2: Iluminai o médico.
0: Nos exames.
2: Nos exames.
0: Nas consultas.
2: Nas consultas.
0: E que o diagnóstico seja certeiro.
2: Que o diagnóstico seja certeiro.
0: Senhor.
2: Senhor.
0: Meu filho precisa trabalhar.
2: Meu filho precisa trabalhar.
0: E o trabalho é pesado na roça.
2: O trabalho é pesado na roça.
0: Se for preciso a cirurgia.
2: Se for preciso a cirurgia.
0: Que dê tudo certo.
2: Que dê tudo certo.
0: E ele fique curado.
2: E ele fique curado.
0: Jesus das Santas Chagas.
2: Jesus das Santas Chagas.
0: Eu coloco meu filho.
2: Eu coloco meu filho
0: na chaga do teu peito aberto.
2: Na chaga do teu peito aberto.
0: Que uma gota do seu preciosíssimo sangue recaia sobre ele.
2: Recaia sobre ele.
0: Mas ilumine os médicos, Senhor.
2: Mas ilumine os médicos.
0: Amém. Você entendeu, Juraci, o que eu disse?
2: Aham.
0: Que às vezes a gente não quer a cirurgia.
2: Pois
0: mas
2: é.
0: Vamos deixar nas mãos de Deus.
2: Ponhar nas mãos de Deus, né, padre?
0: Que
2: é verdade.
0: Se preciso passar, que seja. Mas que seja uma cirurgia certeira e que ele possa ficar curado.
2: Que
0: ele possa, né, possa plantar fumo, que ele possa criar os filhos com dignidade, que não sinta dor, porque eu digo para você, eu passei por muita dor. Ninguém merece dor. E não falo por
2: ninguém
0: mim.
2: Ninguém merece. É verdade, padre.
0: Então que Deus o abençoe. Rezaremos nessa intenção, tá bom, Juraci?
2: Meu padre, eu queria pedir mais oração para toda outra minha família, para outro meu filho, ele tem umas continhas para ele pagar. Pra
0: diga o nome, da... minha querida.
2: Valdinei.
0: Valdinei.
2: Valdinei dos Santos e para o Ailton dos Santos e tá. Para a Jussara
0: estou.
2: E Fátima dos Santos e para o Mogero Rodrigo. E para todos meus netinhos e para o meu marido, Valvito dos Santos. E eu queria pedir oração para mim também, padre Reginaldo. Também andou bem, bastante doente, tenho problema nos meus ombros.
0: Tá
2: eu
0: bom.
2: Tenho só um rim.
0: Ufa.
2: E esse outro rim ainda tem um problema de uma bexiga de água no rim. E os médicos disseram que não tem o que eu fazer. Eu sinto muita dor do lado
0: tá
2: e dor na perna. E daí eu tenho um acompanhamento direto com os médicos, mas daí é muito difícil eles me chamar porque eu tô pelo SUS, né?
0: Infelizmente.
2: Eu peço oração pra mim também, padre.
0: Então, filha, coloque a mão sobre a sua enfermidade e nós vamos pedir que as santas chagas de Jesus, eu quero continuar rezando. A família toda tá meio adoentada, Senhor Deus. Eu te peço também por essa filha, que depende do SUS, pelas tuas santas chagas abertas, tocai na enfermidade, curai-a, Senhor, e toda a família nas suas dificuldades, provações. Senhor, e que se alguém se identificar com a Juraci e estiver doente, sinta o teu poder curativo. Abra as portas de um tratamento digno, que não lhes falte o necessário para obterem a saúde. Amém. Fica com Deus, Juraci. Minha saudação a Mafra Santa Catarina, ela falou Parabólica Digital 329, Rádio São José FM, o arcebispo de Joinville, Dom Francisco Carlos Bach de Joinville. Eu volto já, volte comigo com a leitura orante. Voltamos já.
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2: Filhos queridos, povo amado, hoje Deus colocou no meu coração e eu senti necessidade de rezar o Salmo 18, talvez para você 19 ou 17. E vou usar o meu texto mais antigo. Para quem conhece, é o livro mais antigo que eu usava dos Salmos. Por quê, padre? Porque eu decorei este Salmo. É um Salmo que eu rezo nas minhas lutas pessoais. Mas eles fizeram várias traduções. E eu decorei o que está no... Mas prefiro este. Enquanto você se prepara, pega teu salmo, eu queria dizer... 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Eu só queria fazer uma reflexão. Você tem noção... O quanto é importante a sua ajuda... Esses dias eu vou dizer, várias vezes as pessoas me dizem assim, padre, o senhor não tem noção do quanto o senhor nos ajuda. E eu vou ser sincero, eu não fico pensando assim. A minha função é, como diz Paulo, aprendi muito com ele. A minha função é semear. Quem faz é Deus. Então eu não fico pensando nisso. 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De uma vida de prostituição e de drogas que foi transformada. 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Então torne-se um associado agora 0800-410-6060. Eu ia até colocar o que as pessoas têm dito sobre a leitura orante, mas não. 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E eu vou juntos, eu chamo você para ir junto comigo. Bíblia aberta, cartilha de oração.

0: Salmo 18. Eu te amo, Senhor. Tu és a minha força. Senhor, meu rochedo, minha fortaleza, meu libertador, Deus meu, rocha minha, meu refúgio, meu escudo, força que me salva, meu baluarte. Repita comigo esta oração. Salmo 18. Eu te amo, Senhor. Tu és a minha força. Senhor, meu rochedo, minha fortaleza, meu libertador, Deus meu, rocha minha, meu refúgio, meu escudo, força que me salva, meu baluarte. Louvado seja, eu invoquei o Senhor e fui salvo dos meus inimigos. Ondas mortais me envolviam, torrentes destruidoras me aterravam. Cercaram-me laços do Sheol, as ciladas da morte me atingiam. Escute versículo 7. Versículo 7. No meu aperto, invoquei o Senhor. Qual é o teu aperto? O que é que está apertando o teu coração? Quantas pessoas dizem, padre, parece que uma mão apertando do meu lado, aquela angústia. No meu aperto, invoquei o Senhor. Ao meu Deus, lancei o meu grito. O que você quer gritar para Deus agora? Fale com Ele, Ele está te escutando, Ele está do teu lado. Ele nunca te abandona. Meu grito chegou aos teus ouvidos. E a terra balançou e tremeu. As bases dos montes se abalaram. Estremeceram com seu furor, de suas narinas subiu a fumaça e de sua boca um fogo voraz. Delas saíram brasas ardentes. Versículo 10. Obrigado, Senhor, por este versículo. Porque diz assim: Ele inclinou o céu e desceu, tendo os pés uma nuvem escura. Cavalgou um querubim e voou, planando sobre as águas do vento. Das trevas fez o seu manto. Versículo 17. Do alto, Ele mandou tomar-me e tirou-me das águas torrenciais. Então mande, Senhor, um anjo me livrar das águas torrenciais. Mande, Senhor, o teu anjo para livrar-me desta tribulação. Manda-me, Senhor, teu anjo para livrar-me dessa água que já chega ao meu pescoço. Versículo 18. Livrou-me de um inimigo poderoso. Livrai-me dos meus inimigos, Senhor. São tantos. Livrai-me dos meus inimigos, Senhor. Eu confio. Versículo 19. Atacaram-me no dia da derrota, mas o Senhor foi um apoio para mim. Seja meu apoio, Senhor. Seja meu sustento, seja minha rocha, Senhor. Libertou-me porque Ele me ama. Versículo 20. Então, por teu amor, libertai-me, Senhor. Por teu amor, libertai-me, Senhor. Por teu amor, protegei-me, Senhor. poder, Senhor, clamo por Tua graça. Versículo 19. Senhor, Tu és minha lâmpada, Deus meu, Tu iluminas minha treva. Sim, contigo eu corro ao ataque. Com meu Deus, eu assalto a muralha. Deus, seu caminho é perfeito. Ele é um escudo para os que nele se abrigam. Ele é o Deus que me cinge de força e torna perfeito o meu caminho. Glória ao Pai, ao Filho e ao Espírito Santo, como era no princípio, agora e sempre. Amém. Padre, não pare este salmo. Deixo para você esse gosto de rezar depois, pessoalmente, o Salmo 18. Esta foi a leitura orante de hoje. Eu volto já. Volte comigo.
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1: Padre, que salmo forte. É. Fiz uma parte e depois você faz. Reza depois. Padre, o senhor vai voltar nos salmos? Eu gostava tanto. Vou. No tempo oportuno. Sem pressa. Ainda temos uma vida. Não sei quanto, né? As coisas são tão passageiras. Mas no tempo oportuno voltarei aos salmos. Sigamos ainda com a leitura orante que estamos fazendo. E lá na frente a gente volta com os salmos. Rosana, que a paz de Jesus esteja com você, Rosana.
2: Bom dia, padre.
1: Deus abençoe. Você fala de onde, Rosana?
2: Eu falo de Limeira.
1: Limeira, minha saudação a Limeira, estado de São Paulo. Como é que você me acompanha ali, querida?
2: Eu acompanho pela Rádio Magnífica de Limeira.
1: Meu abraço carinhoso à Rádio Magnífica de Limeira. Pois não, Rosana, estive aí, foi tão bom, tão maravilhoso.
2: Foi maravilhoso, eu estava lá.
1: Isso ali. Fala, minha querida.
2: Ô, padre, eu queria pedir uma oração pro senhor.
1: O que está acontecendo? Fala mais alto, fala mais alto.
2: Pelo assassinato, padre.
1: Oh, meu Deus. Filho. Do seu filho?
2: Do meu filho. Mataram meu filho dia 8 de fevereiro, padre.
1: Meus sentimentos, filho.
2: Justamente. Obrigada. E eu queria pedir oração para mim, para minha família, porque eu estou sofrendo demais.
1: Imagina.
2: Então, um buraco, padre, no meu peito, no peito. Porque meu filho, padre, era um menino bom. Meu filho não era um menino de briga, nunca brigou, padre. E era um menino amoroso, bondoso. Ele ajudava, ajudou muita gente aqui. Ele tirava a camisa dele, padre, para dar para os outros.
1: Entendi.
2: E foi morto tão injustamente, padre. Ele foi num bar aqui.
1: Respira um pouco, filha, respira, respira. Eu quero entender, eu sei que a sua partilha é muito importante. Então respira um pouco, recupere suas forças. Você estava contando, um menino bom dava camisa para os outros. Aí ele foi num bar. E aí, filha, o que aconteceu?
2: Ele saiu de casa, padre, para comer um lanche. Ah. Era uma lanchonete que ele foi. E aí ele foi numa lanchonete, estava muito cheia, ia demorar. Aí ele foi para essa outra lanchonete.
1: Tá.
2: Aí ele foi nessa outra lanchonete, ele e um amigo dele, meu vizinho aqui da minha casa. E chegou lá, estava cheio, e ele ficou em pé esperando. E aí pediu uma cerveja, e por causa de uma cerveja, padre, mataram meu filho.
1: Entendi.
2: E aí, apanhou a cerveja na mesa desse assassino. Mataram meu filho.
1: Entendi.
2: E aí, apanhou a cerveja na mesa desse...

0: assim, ai, mas eu nem conheço esse cara, meu Deus, por que que ele tá me xingando assim? Aí o padre, ele comeu ali e tudo, e quando ele saiu, ele, esse assassino saiu na frente, padre, tava com intenção de matar. Foi lá no carro, abriu o carro, pegou, largou o carro ligado, funcionando, abriu as portas e pegou a faca. E quando meu eu vi, ali no padre, ele deu a facada que foi em cima do coração do meu filho.
1: Meu Deus.
0: Meu filho caiu, padre. Continua chutando meu filho, dando pesado, meu filho, padre.
1: Filha.
0: Chutando a cabeça do meu filho.
1: Filha, filha, filha.
0: Padre, me ajuda.
1: Eu acolho você de todo o coração. Acolho você mesmo. E queria muito estar do teu lado, dar um abraço, apenas dizer, estou aqui, mas eu estou aqui no rádio. E o Senhor não te abandona.
0: Não, pode.
1: O Senhor está do teu lado. Não dá para... Eu não tenho uma explicação e não farei isso porque aprendi com Jó, com os amigos de Jó, que não devemos querer explicar a dor do outro. Apenas dizer... Filha, seu filho está diante de Deus. A vida,
0: padre,
1: não acabou.
0: Deixa eu perguntar para o senhor.
1: Fala
0: uma
1: alto.
0: Coisa. Eu queria perguntar para o senhor, padre, uma coisa.
1: Fala.
0: Será que... Eu sei que o senhor até falou ali agora.
1: Não importa. Fala
0: será
1: de novo.
0: Que, será que era hora do meu filho ir embora, padre?
1: Filha... Eu volto a dizer, eu não tenho resposta, mas nenhum fio de cabelo cai sem a permissão de Deus. Mas algo eu lhe digo, algo eu lhe digo. Foi a outra pessoa que fez uso errado da liberdade que tinha. Deus não queria a morte do seu filho. Você escutou o que eu estou lhe dizendo?
0: Escutei, padre.
1: Deus não queria. Deus quer que seus filhos vivam felizes e plenos. Mas o outro, por uma razão, seja, sei lá, se não estava com droga, se não estava bêbado, se...
0: Eu gostei, padre. Ele é uma pessoa que não tem Deus, uma pessoa fria, egoísta, calculista, porque a gente está sabendo muitas coisas agora.
1: Sim.
0: E ele disse que todo lugar que ele ia, ele brigava. Era uma pessoa muito briguenta. E
1: tá.
0: Ele era casado, tinha uma filha, estava separado, e estava separado da amante também. E ele disse que naquele dia ele ia matar.
1: Rosana, reza comigo, que é o que Deus está colocando no meu coração. Primeiro, diga o nome do seu filho.
0: É Christian Fernando Sanguinho.
1: Para que rezamos? Christian...
0: Fernando. Sanguíneo.
1: Sim.
0: Ligado.
1: Eu queria que você dissesse assim, Senhor.
0: Senhor.
1: Dai o descanso eterno ao meu filho.
0: Dai o descanso eterno para o meu filho, Senhor.
1: E peço, Senhor.
0: E peço, Senhor.
1: Me conforte.
0: Me conforte.
1: Na certeza da ressurreição.
0: Na certeza da ressurreição.
1: Eu não quero desejar mal.
0: Eu não quero desejar mal.
1: Ao assassino do meu filho.
0: Ao assassino do meu filho.
1: Que ele se converta.
0: Que ele se converta.
1: Senhor Deus.
0: Senhor Deus.
1: É uma mãe que pede.
0: É uma mãe que pede, Senhor.
1: Filha. Filha. Lembre-se de Nossa Senhora que também teve Jesus nos braços. Que ela possa... Isso. Que Deus te fortaleça, filha. Que Deus te acompanhe. Tá me ouvindo?
0: Tô, padre.
1: Que Deus seja a sua fortaleza.
0: Sim. Ele é, padre, que eu tô em pé por causa de Deus.
1: Isto.
0: Porque eu faço parte do Santíssimo aqui na minha
1: Amém.
0: Igreja. E eu só tô em pé porque eu creio em Deus.
1: Amém.
0: Minha filha, padre, vai casar em dezembro agora e ele ia ser o padrinho, padre. Eu sei que meu filho não está lá, mas ele vai estar espiritualmente.

0: padre nesse momento.
1: Claro, só que olha, pela tua filha, se levante. Pela Sim. tua filha, seja forte. Pela tua filha, que para ela o casamento é muito importante, ela também vai sentir falta do seu filho, do irmão. Mas, por ela, se levante. Que Deus abençoe, Rosana. E que esse Jesus, presença real no Santíssimo, que você disse que é da adoração, continue te fortalecendo. Minha saudação a Rosana. Uma tragédia. Uma tragédia. Limeira, São Paulo, Rádio Magnífica FM. Eu volto já. Volte comigo, querido povo de Deus, e nós voltamos em plena novena. Voltamos já.
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1: 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Com fé, a tempestade vai passar, porque diante de certas tragédias, de certos problemas, é só pedir: Senhor, dai-me uma fé inabalável. Sobe o som, sacristão. Senhor, eu não compreendo, mas dai-me uma fé inabalável. Escute esse testemunho. A sua bênção, Padre Reginaldo. Ano passado, trouxe minha irmã especial para morar comigo. Minha mãe estava doente e depois de muito sofrimento acabou falecendo. O mundo caiu sobre a minha cabeça, perdi minha mãezinha, ainda fiquei com a minha irmã especial. Que seria da minha vida tendo que trabalhar? Enfim, foram inúmeras dificuldades, desespero e, de certa forma, minha irmã estava bem. De repente, começou a sentir saudades e vieram as crises de nervos. Ficou agressiva, batia em mim e na cuidadora. E eu, com minha fé, pouca fé, pedi ajuda para Deus e cada vez mais revoltada, cheguei a duvidar da existência de Deus. A minha irmã cada vez piorava mais. Fazia necessidades na roupa, atacava meu filho, tentava quebrar as coisas em casa, até que um certo dia eu clamei e disse: Senhor, se o Senhor existe mesmo, por que me abandonou? Me dê um sinal. Eu não consigo sozinha. E nesse momento a possibilidade de internar minha irmã era muito grande. E eu pedia para morrer se isso acontecesse. Me lembro que no sábado, durante a quaresma, muito triste, eu bebi muito depois que ela dormiu. E bateu arrependimento depressivo daquele ato totalmente irresponsável. Pedi que Deus me levasse desse mundo, já que não servia para nada. Na terça, totalmente descrente, depressiva, arrasada, comecei a fazer uma pesquisa no YouTube. Foi quando encontrei a missa da TV Evangelizar. Era o senhor que estava presidindo. E na homilia, o senhor, Padre Reginaldo, falava de Jesus e falou tudo o que eu precisava ouvir. Sem saber o que fazer, pedi a Jesus das Santas Chagas que me pegasse no colo, que me protegesse. Quando olhei para aquelas chagas abertas de Cristo, eu pedi uma gota do sangue de Jesus. A partir daquele dia, comecei a fazer o terço das Santas Chagas. Nunca mais coloquei bebida alcoólica na boca. Com fé, fui pedindo que Jesus fosse o centro da minha vida e me ensinasse a levar uma vida mais leve. Me tornei associado, comecei a acompanhar a experiência de Deus, as leituras do Evangelho, e tudo fazia sentido na minha vida. Padre, Minha irmã, nesse momento, reza comigo, e aquilo que parecia um fardo, hoje é uma bênção. Ela se acalmou, serenizou, é um anjo na minha vida. Era eu que precisava mudar, e a graça veio. No cerco de Jericó, eu pedi para quebrar as muralhas de 20 anos. Depois de 20 anos, eu confessei e comunguei. Graças a Deus, hoje, a minha vida é transformada. Seduziste-me, Senhor, eu me deixei seduzir. Graça recebida, graça testemunhada, assinada por Mércia, de Sertãozinho, São Paulo. Amém. E agora, juntos, rezar pelos pais e a Sagrada Família, oitavo dia.
2: Jesus, Maria e José, minha família vossa é.
1: Sagrada Família de Nazaré, coloco-me em oração por todas as famílias e clamo que as famílias aqui na terra tenham o discernimento necessário para fugir de todas as ciladas dos Herodes de hoje, como fizeste na Gruta de Belém, na fuga do Egito. Jesus, Maria, José, eu coloco como intenção especial os pais aqui na terra. Diga o nome dos pais, vivos ou falecidos. Aos falecidos, Senhor, pedimos o descanso eterno e que a luz perpétua os ilumine. Descanse em paz. Amém. Aos pais vivos, pedimos saúde, prosperidade e paz. Senhor, abençoai e santificai as famílias e, de modo especial, os casais. Aperfeiçoai o amor dentro do matrimônio. Fazei com que sempre lembrem o pacto nupcial e que possam, a cada dia, no perdão, no diálogo, na fidelidade, reavivar o amor que os une. Senhor, que o perdão seja abundante, que o amor seja constante e o diálogo uma ponte de recomeço. Afugentai da família os vícios, brigas, discórdias, desavenças, infidelidade, enfermidade. Afastai para longe todos os ataques dos inimigos contra a família. E de modo particular, este mal que está afligindo minha família, diga qual é. Diga! Sagrada Família de Nazaré, santificai e protegei minha família. Sagrada Família de Nazaré, santificai e protegei minha família. Sagrada Família de Nazaré, santificai e protegei minha família. O Senhor esteja convosco, Ele está no meio de nós. Abençoai, Senhor, por intercessão de Nossa Senhora do Carmo, Jesus das Santas Chagas, em nome do Pai, do Filho e do Espírito Santo. Amém. E eu me despeço com o clipe inabalável. Evangelizar é preciso.

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7: 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E massa! Uma ótima e deliciosa manhã de sexta-feira. Sextou! Que massa! Pra você sintonizado e curtir a Rádio Boa Nova FM. E aí, tá tudo bem? Tudo ótimo? Que bom, super bacana. Saber que você tá ligado. E a partir de agora, estamos juntinhos aí, coladinhos, pra fazer a festa. Pra detonar aí o seu baixo astral, manhã de sexta-feira. Hoje, dia 7 de agosto de 2026. Por aqui até o meio-dia a gente vai ficar juntinhos, coladinhos e fazendo a festa. E detonar muita música bacana, porque hoje é sexta-feira. Quem tá feliz aí? Levanta a mão bem alto e grita assim, ó: sextou! Com alegria! Bom demais ter você por aqui. Você que tá curtindo aí a nossa programação em casa, no carro, no trabalho. Um mega beijo pra você que é de beijo, um mega abraço. Pra você que é de abraço. A galerinha aí no aplicativo e no site. Aquele abraço, aquela sexta-feira deliciosa pra todo mundo. E hoje, sexta-feira, dia 7 de agosto. Hoje é meu último dia, meu último programa, gente. Aqui na Rádio Boa Nova FM. Eu quero agradecer aí a toda a equipe da Rádio Boa Nova FM que deu essa oportunidade de eu estar até hoje fazendo parte dessa família maravilhosa que é a Rádio Boa Nova FM. A partir de semana que vem estarei assumindo outras responsabilidades em outros departamentos, mas fico muito feliz de ter deixado aí o meu amor e o meu carinho especial para essa emissora, para essa rádio. E a gente vai começando assim o nosso programa mais show.
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7: Simbora! Pra gente animar aí a nossa sexta-feira. Simbora! Vamos juntinhos? Vamos nesse clima legal? Até o meio-dia. E a sua participação? 3425-8787. Um ótimo dia, uma ótima sexta-feira!

0: aglomeração aí, vai, turma do pagode aqui na programação.
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0: Simbora, Mário Júnior, sou eu. Você curtiu aí, turma do pagode? Faz um coração aí. Marília Mendonça, Sem Sal e Sandra Maria Madalena. 10 horas e 21 minutinhos, uma ótima manhã super gostosa aí de sexta-feira pra você na sintonia da Rádio Boa Nova FM. Estamos vivendo aí o inverno em Dourados, 24 graus neste momento aqui na cidade de Dourados, hein? 10 horas e 21 minutos. Deixa eu mandar um beijo, um carinho especial aí pra minha amiga Romualda. Alô, Romô, tá tudo bem, tudo ótimo contigo? É claro que tá, minha amiga Romualda, tá na sintonia, tá sorrindo de montão, hein? Que massa! Uma ótima e deliciosa manhã de sexta-feira pra você. Está lá ouvindo com o filho Elieberson, o Leandrinho. Obrigado pelo carinho, tá, Romualda? Também vou sentir muita falta de vocês, tá bom? Mas Deus prepara algo sempre melhor pra gente. E a gente, claro, a gente tem que enfrentar vários desafios. Eu quero agradecer aí a minha amiga Romualda, que deixou seu carinho aí. Obrigado, tá, lindona? Obrigado, carinho especial pra você, tá bom? Deixa eu mandar também um beijo pra dona Nena e o seu Pedro. Alô, dona Nena, alô, seu Pedro. Tá tudo bem, tudo ótimo com vocês aí? É claro que tá, um beijo carinhoso aí pra dona Nena, o seu Pedro, também sempre nos ouvindo aí, obrigado. Eu que agradeço aí o carinho de vocês, sempre ouvindo a Rádio Boa Nova FM também. Sempre pelo carinho aí do programa Mais Show e da minha pessoa. Eu só tenho que agradecer, gente. Aqui eu só tive coisas boas, maravilhosas, e vou continuar sempre tendo coisas boas e maravilhosas. Essa equipe maravilhosa que é a Rádio Boa Nova FM. Um beijo aí pra dona Nena, pro seu Pedro. Tá na sintonia do programa Mais Show. 10 horas e 23 minutos, 10 e 23. Você vai participando aí comigo, 34258787. Manda aí o seu WhatsApp pra cá. Pede a sua música, oferece o programa pra quem você quiser. Hoje eu estou fazendo aí meu último programa aqui na Rádio Boa Nova FM. Com o coração bem apertadinho. Mas Deus nos prepara sempre portas para que a gente possa enfrentar os nossos desafios. Não poderei mais fazer o programa, não poderei mais estar fazendo o programa, porque estarei assumindo aí outras funções em outra entidade, na parte de saúde. Mas será durante o dia. E por isso não poderei mais estar fazendo aí o programa Mais Show, por causa dessa limitação. Mas Deus prepara sempre coisas boas, maravilhosas pra gente, tá? Eu agradeço sempre aí a Ele, primeiramente a Deus, por ter colocado e me dado essa oportunidade, me dado esse dom maravilhoso que é comunicar com alegria, com amor. E claro, sempre Deus dando força, Deus sempre abençoando, sempre abrindo portas e dando sempre aí o seu melhor para que a gente possa dar o nosso melhor para Ele também, tá, gente? Deixa eu mandar um beijo para minha amiga Ivone. Alô, Ivone! A Ivone tá lá curtindo de montão o programa, tá sorrindo de montão. Alô, Ivone, sua lindona! Beijo pra você, tá, sua linda? Obrigado aí pelo carinho, tá bom? Quero agradecer também a minha amiga Ivone, que esteve sempre comigo aqui no programa Mais Show, claro, na Rádio Boa Nova FM, sempre ouvindo aí a nossa programação. Beijo pra você, tá, Ivone? Uma ótima e deliciosa manhã de sexta-feira, um carinho especial pra você, tá bom? Obrigado por sempre estar aí ouvindo a Rádio Boa Nova FM, claro, ouvindo o programa Mais Show, que você continue aí ouvindo o programa Mais Show. A gente não sabe ainda quem vai estar à frente aqui do programa, mas Deus vai preparar, tá, gente? Um beijo, Ivone! Obrigado pelo carinho do Rádio Ligado! Alô, Odete Caetano! Minha amiga Odete Caetano tá na sintonia também. Um beijo pra você, sua lindona! A Odete Caetano tá lá no quarto plano, curtindo aí a Boa Nova FM, curtindo o programa Mais Show. Obrigado, tá, sua linda? Também vou sentir saudade de você. Vou sentir saudade de todo mundo que esteve comigo aqui à frente do programa Mais Show. Obrigado, tá, Odete. Um beijo pra você, sua lindona. E continue aí ouvindo a Rádio Boa 9 FM. Porque essa rádio faz bem pra todo mundo, tá bom? Beijo, Odete! Caetano! Lá no quarto plano, tá ligadinha, tá curtindo de montão!
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estamos de volta. Uhul, que massa! 10h34, 10h34 aqui na Boa Nova FM, a rádio mais feliz da cidade. Grande abraço aí pro meu amigo Marcos Billy, na sintonia da rádio Boa Nova FM. Aquele abraço carinhoso pra você, tá bom? 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Fone WhatsApp 991120265. 991120265 com o patrão Cristiano. Alô, Cristiano, grande abraço aí pro patrão Cristiano, a esposa Gisele, o Caio Vinícius, também a Laurinha, sempre atendendo você. Quer participar, aliás, você quer adicionar o WhatsApp para você obter aí as informações? É só você entrar lá no WhatsApp e colocar 991120265 e falar com o Cristiano. O Cristiano tá lá para atender você rapidinho, tá bom? 10h35, 10h35. Quer participar, quer interagir? 34258787. Vai mandando aí o seu WhatsApp pra cá, o seu carinho também, que a gente vai mandar um monte de beijo, um monte de cheiro pra você também, tá bom? 10h36, minha amiga Neuza Correia. Alô, Neuza Correia! Tá tudo bem, tudo ótimo contigo? É claro que tá, minha amiga Neuza Correia tá sorrindo de montão lá no Jardim Clímax. A mamãe, alô, dona Francisca, tá lá curtindo e sorrindo de montão também, hein, dona Francisca? Um beijo pra você, sua lindona. Obrigado aí pelo carinho do Rádio Ligado. Uma ótima e deliciosa manhã pra você, tá bom? Minha amiga Neuza Correia, filha Simone e toda a galerinha lá no Jardim Clímax, curtindo a Boa Nova FM. Simbora, 10h36. 87,9.

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0: E bora! Estamos de volta! Uhul! Que massa! 10 horas e 58 minutos, 10 e 58 aqui na Boa Nova FM, a rádio mais feliz da cidade. Um beijo aí pra minha amiga Nilda. Alô, Nilda, tá tudo bem, tudo ótimo contigo? É claro que tá, Nilda tá lá sorrindo de montão. Que massa, uma ótima e deliciosa manhã de sexta-feira pra você, tá, sua lindona? Obrigado, tá? Obrigado aí pelo carinho. Ela desejando aí que Deus abençoe a minha nova missão e vai sentir falta. Eu também vou sentir muita falta de todos vocês, meus amigos queridos, tá bom? Um beijo pra você, tá, Nilda? Minha amiga Marlene Guimarães. Alô, Marlene, tá tudo bem, tudo ótimo contigo? É claro que tá. Minha amiga Marlene Guimarães, lá no Parque dos Coqueiros, está sorrindo de montão. Que massa! Obrigado, tá, sua lindona? Que Deus sempre abençoe você, a sua saúde. Que Deus e Maria sempre continue restaurando aí a sua saúde, tá, sua linda? Obrigado aí pelo carinho. Eu que agradeço aí a você por estar sempre nos ouvindo e nos prestigiando. Um beijo pra você, tá? Marlene Guimarães, também o esposo Ademir, lá no Parque dos Coqueiros, na sintonia. A minha amiga Soninha. Alô, Soninha, tá tudo bem, tudo ótimo contigo? É claro que tá, minha amiga Soninha. No Jardim dos Estados, tá ligada, tá sorrindo de montão. Que massa. Alô, Soninha, sua linda, beijo. Obrigado pelo carinho do Rádio Ligado. A minha amiga Soninha. O esposo Heraldo e o filho Vinícius. Tá na sintonia do programa também. Meu amigo Paulinho, bom dia, meu amigo Mário Júnior. A família Costa manda aí um abraço pra você. Já estamos com saudade do seu programa. A você e todo o sucesso. Lá fora nós estamos 24 horas no ar, né? Que bom, né? O Paulinho tá lá curtindo a nossa programação. Meu amigo Paulinho. Alô, Paulinho. Grande abraço aí pro Paulinho Costa. A família Costa, que eu tenho aí muito carinho. Essa família maravilhosa. Obrigado, tá, Paulinho? Deus abençoe você, toda a sua família aí. Obrigado pelo carinho, obrigado aí por estar sempre nos prestigiando. Eu que agradeço por ter vocês, essa família maravilhosa, como parte também da família Boa Nova e, claro, da minha família. Tá, Paulinho? Um beijo pra você. Obrigado aí pelo carinho do Rádio Ligado. Deixa eu ver mais gente aqui mandando. A minha amiga Ivone, já mandei beijo pra Ivone. Deus te proteja sempre, vai fazer falta pra nós. Obrigado, tá, Ivone? Um carinho especial pra você, tá bom? Que Deus esteja sempre abençoando e Nossa Senhora sempre na frente, tá bom, Ivone? Beijo pra você, sua lindona, obrigado pelo carinho do Rádio Ligado e continue ouvindo a Rádio Boa Nova FM. Daqui a pouquinho a gente terá surpresas por aí, tá bom? Muito bem, já são 11 horas e 1 minuto. Daqui a pouquinho eu vou ouvir aí o áudio do Paulinho, porque o nosso sistema aqui parou no sistema, não entra no ar. Paulinho, daqui a pouquinho eu ouço a sua mensagem, tá bom? A mensagem de áudio, tá? A mensagem de áudio tá congestionado aqui, não abriu, mas já já eu ouço aí o áudio do meu amigo Paulinho Costa. Bom, gente, ó, vamos lá. 11 horas e 1 minuto. 11 horas e 1 minutinho, chegando aí muito mais hits pra você.
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0: Madonna, La Isla Bonita. 11 horas e 2 minutos. Ótima sexta-feira para você. Obrigado.

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0: Simbora! Estamos de volta, 11 horas e 31 minutos, 11 e 31 aqui na programação. Essa é a Rádio Boa Nova FM, a rádio mais feliz da cidade. Com você até o meio-dia fazendo a festa aqui na nossa programação. Você participando aí no nosso WhatsApp 3425-8787. Participa, interage, manda aí o seu alô feliz da vida. Eu quero mandar um monte de beijo pra você também, tá? 11 horas e 32 minutos. Deixa eu mandar um beijo pra minha amiga a Sandra lá no quarto plano, tá ligadinha? A Fernanda também lá no quarto plano. A minha amiga Claudete. Alô, Claudete. Ótima manhã pra você, sua lindona. A Claudete tá trabalhando aí, sorrindo de montão lá no centro e curtindo a Boa Nova FM. Ótimo trabalho pra você, tá, Claudete? Obrigado pelo carinho, tá bom? Eu que agradeço aí a sua participação sempre com a gente. E obrigado aí por me desejar aí boa sorte nessa nova trajetória da minha vida, tá bom? Beijo! A minha amiga Soninha, manda um alô pra minha sogra, dona Dalva. Estamos ligadinha na Vila Rosa. Eita, coisa boa! Alô, dona Dalva! Ótima e deliciosa manhã de sexta-feira. Pra minha amiga Dalva, a sogra aí da minha amiga Soninha, tá lá na Vila Rosa. Sorrindo de montão, hein, dona Dalva? Um beijo super carinhoso pra você, tá? Sua lindona! 11 horas e 33 minutos, hoje sexta-feira, dia 7 de agosto. Hoje eu estou apresentando aí meu último programa, gente. Com o coração apertado, com aquele coraçãozinho apertado. Mas Deus nos direciona para outras missões na nossa vida, tá, gente? A partir de semana que vem estarei aí em outra oportunidade, em outros departamentos. E que Deus esteja no comando e que Maria continue abençoando aí a minha vida e que vai dar tudo certo, tá? Então, a partir de semana que vem, não estarei mais apresentando o programa Mais Show, porque estarei trabalhando em outros setores, principalmente no setor da saúde, tá, gente? Beijo pra todo mundo aí que tá na sintonia da Rádio Boa Nova FM. Olha, deixa eu falar pra você que beber de forma moderada pode ajudar o coração. Tem gente que fala, mas não pode beber. O consumo de uma ou duas doses de bebida alcoólica pode reduzir o risco de ataque cardíaco em homens. Isso se explica porque, aparentemente, o álcool eleva o nível do chamado colesterol bom no sangue. Ah, gente, mas não é pra abusar não, tá? É um pouquinho, tá? Um bocadinho só. De preferência, você pode tomar sabe o quê? É vinho. Vinho é bom. O vinho é excelente para o coração, tá, gente? Então não vai abusar aí não, hein? É só um bocadinho só. Um bocadinho de álcool. É só um bocadinho. Ai, ai, ai, ai, ai. 11h35, 11 horas e 35 minutos. E hoje é sexta-feira, hoje tem aí o nosso momento flashback. E hoje o nosso set mixado com flashback aí dos anos 80. Mixado aí pelo nosso DJ Mau Mau.
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Simbora! Você curtiu aí o set mixado anos 80 com DJ Mau Mau. Pra gente fechar aí o programa mais show desta sexta-feira. Um beijo pra todo mundo, carinho especial. Quem sabe em outra oportunidade a gente retorna ao rádio, a Rádio Boa Nova FM. Quero agradecer a todos os meus ouvintes maravilhosos, meus amigos e toda a equipe da Rádio Boa Nova FM, a direção do Johnny, do Alcide Souza, do Luciano e toda a equipe Rádio Boa Nova FM por ter me acolhido durante todos esses anos e estive presente e apresentando esse programa maravilhoso. Gente, um beijo pra todo mundo e até! Fiquem todos com Deus! Vem aí a Cida Guiar e o programa Almoçando com Música. Às 2 da tarde, o Calito Machado vai agitar aí a sua tarde e o Negão da Arapuca às 4. Beijo!

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8: Olá, boa tarde, boa tarde, boa tarde, boa tarde para você que esteve na companhia do Mário Júnior. E chego eu, Cida Guiar, para fazer Almoçando com Música. Até às 14 horas nós vamos estar fazendo muito movimento por aqui. Muita coisa boa, muita música. Olha, tudo que você imaginar de bom vai ser aqui no Almoçando com Música. Já desejando um excelente almoço a todos vocês que estão nos restaurantes da cidade. Muito bom apetite, que Deus abençoe cada um com o seu prato e a sua refeição. Para você das marmitarias, levando suas quentinhas e sempre, sempre, sempre se saboreando daquele alimento bom. E você, dona de casa, já preparou sua mesa? Está todo mundo feliz? Alguns já almoçou, outros está só esperando, já vão almoçar? Então, bom apetite para todos, todos em geral. Aos nossos amigos radialistas, que Deus o abençoe cada um de vocês e uma boa tarde cheia de paz e de luz. Ao nosso diretor Alcide Souza, muito obrigado, gratidão por tudo, que Deus sempre, sempre esteja em nossos corações. E nesse movimento, nessa vontade de abraçar-te, de mandar uma música gostosa, de fazer uma programação voltada para você pelo horário digno que é Almoçando com Música, agora são 12 horas e 6 minutos. Hoje é 7/8/2026. Mês de agosto já tá, ó, só dando linha, né, gente? Hoje é 7, meu Deus, não dá nada, não. Vamos nessa, vamos começando bem. Eu trago Felipe Fabiano, Somente Pra Esquecer. E depois Ana Castela, Mulher Bruta. A Raça Negra vai cantar pra gente hoje, cheia de mania. E César Menotti e Fabiano, Disco Arranhado. E eu volto daqui um pouquinho. Telefone, gente, liberado. 3425-8787 para você pedir, mandar áudio, como você achar melhor. E a gente manda aquele toque de romantismo, aquele toque de alegria, aquele toque de música para você curtir nessa sexta-feira que sextou com alegria. Então, simbora, gente.
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0: É isso aí, você curtiu então César Menotti e Fabiano, disco arranhado. Oh, delícia, né, gente? Quero fazer um convite maravilhoso para você. Você que gostaria de se tornar um mensageiro ou mensageira líder, esse convite realmente é para você. Vai acontecer um encontro de líderes, mensageiras e mensageiros da Capelinha do Jesus das Santas Chagas de Dourados e região, dia 19 de setembro, às 14 horas, na comunidade São Judas Tadeus, que fica na rua Antônio Amaro de Matos, número 5735, Jardim Piratininga. Há informações pelo fones 67-998-51-8686 com a Lúcia, ou ainda 67-999-42-4466 com a Sueli. Por suas chagas fomos curados. E nessa sexta-feira também, dia 7 de agosto, acontecerá no Salão da São João Batista, né, aqui no Salão Paroquial, um bazar beneficente. Será das 13 às 17 horas. Participe e colabore. Promoção Apostolado da Oração. Tá aí, gente. Vai lá, compra umas pecinhas e faça a sua parte. Isso é maravilhoso. Vamos de música chegando por aqui. Anthony Gabriel, Seu Padre, Bruna Viola, Quem é que não gosta? Ah, eu quero entrar no romantismo total para tocar o seu coração com Bon Jovi. Never Say Goodbye, ainda Carreiro e Capataz, recém-abandonado. Eu volto daqui um pouquinho com o apoio cultural.
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0: aventura. Ei, segura sem ter medo, né, gente? Vamos lá, vamos que vamos de música. O Almoçando com Música vai seguindo com muita música bonita, gostosa. E eu quero mandar aquele abraço pra minha amiga Ramona. Isso mesmo, ela tá trabalhando, já tá no Jockey Club, ela que mora lá no Jockey, né, Ramona? Tá curtindo a 87.9. Amiga, um beijo gostoso no seu coração. E olha, Adãozinho Cavalheiro, Guia Lopes da Laguna. Isso mesmo. E ainda Deli Delinha, Por Onde Andei. Quero mandar um abraço também para Dona Armínia, o seu Antônio Francisco, a Rosineide, aqui na W5, que está sempre conectado em 87.9, tá bom? Ah, essa Rádio Boa Nova é a rádio mais feliz da cidade. Aqui a gente faz acontecer, aqui é tudo de bom. E ontem, ouvindo o programa do meu amigo Carlito Machado, eu fiquei muito feliz com o que eu vi. Às quinta-feira, gente, tá tendo espetinho aqui na Boa Nova. Ah, já vou combinar com o Laura, ele sai da Dora Moto, eu venho da Cida Lençol, a gente vai comer um espetinho aqui bem gostosinho, né? Na frente já tem uma conveniência, já toma uma cervejinha, faz toda a diferença, não é mesmo? Então é isso aí, ó. Convido você todas as quinta-feiras, aqui à tardezinha, até aquele espetinho delicioso, onde? Aqui na Boa Nova FM, aqui na frente da rádio, gente. Está todos convidados. E aqui tem vários locutores. Quem que tá assando? O De Jairo. E toda a galerinha movimentando, fazendo toda essa junção de pessoas aqui para se deliciar desse espetinho gostoso e maravilhoso. Eu tô sabendo do barulho. É muito bom, diz que é muito bom mesmo o espetinho. Beleza? Tá dado o recado, gente. Vamos lá, vamos então de música para Ramona, também para Dona Armínia, o seu Francisco e a Rosineide, e ainda Bruno e Barreto, Bebe que Passa, e depois Bruno e Marrone, Dorme na Praça. Vamos lá.
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É, Bruno e Marrone, dormir na praça, que gostoso! Pega uma chuva forte, aí você vai ver aqui a dormir na praça, viu? Deus me livre! Deixa eu ver o que eu tenho aqui. Ah, que tal você requerer aí o seu voto, votação em trânsito de Mato Grosso do Sul? Gente, o tempo vem de 20 de julho a 20 de agosto, então ainda dá tempo para você requerer a sua habilitação. Locais em Dourados é Paróquia São José Operário, Avenida Marcelino Pires, sem número, no centro. Já para quem está em Campo Grande, no Sebrae, Avenida Mato Grosso, número 1681, no centro de Campo Grande. Isso mesmo, modalidade que permite o exercício do voto eleitores e eleitoras com inscrição eleitoral regular, que estarão fora do município de votação no dia do pleito. Então não deixe de requerer, porque você sabe que você acaba tendo que se justificar. E o voto, gente, parece que não, mas é uma documentação. Se você vai tirar um passaporte, se você não tiver com a sua votação em dia, você não consegue passar para outro país, viu? Então, vamos por tudo certinho. Eu quero falar da Nossa Senhora das Graças. Isso mesmo, nossa arraiada Nossa Senhora das Graças vai acontecer agora dia 15 de agosto, a partir das 18 horas. Você vai ter música ao vivo, vai ter sorteio de rifa, vai ter muita comida típica. Vista seu traje caipira e venha dançar quadrilha conosco. É lá na Demiciano de Matos Pereira, no número 2450, tá bom? E olha, se eu fosse você, não ficava fora dessa festa, não. Gente, vai ser uma animação total. Venha pro Arraiá Nossa Senhora das Graças, que é a nossa festa agostina, tá? Se eu fosse você, ó, já ia só no movimento. Erga os cabelos, faz uma chiquinha, faz uma pintinha no rosto e chega lá toda linda, maravilhosa. Eu estarei lá no leilão, fazendo

0: todo o movimento. Quer me conhecer? Você que não me conhece, vai lá, dia 15 de agosto, na Nossa Senhora das Graças, no nosso Arraiá, e você vai conhecer também a Cida Aguiar. E simbora então de música, chegando por aqui, fazendo todo o movimento, toda a alegria, todo pega-pega. E olha, quem que está junto conosco, curtindo a nossa programação, é o meu esposo, Lauro. Isso mesmo, está lá na Dora Moto, já almoçou, está descansando, curtindo o nosso programa. Tá aqui, Lauro. Grupo Rodeio pra nós dois dançar. E a gente quase não gosta de dançar, né? Ó, de novo, Bruno e Marrone, seu polícia. E vem lá pro seu Edivaldo e a Dona Maria no Altos da Alvorada, uma música paraguaia, Los Tamis, só pra gente ficar feliz. E eu volto já.
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9: É, agora são 13h04, 13h04. 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Vamos de música para o seu Pedro Celestino e Dona Edenir, curtindo a nossa programação. Que Deus abençoe sempre vocês, meus amores. Um beijo no coraçãozinho de vocês e uma excelente sexta-feira. J. Neto, amor da minha vida. E também para o seu Devaldo lá no Estrela Porã, sempre ligadinho na 87.9. Tostão e Guarani, Seriema de Mato Grosso, ou Seriema de Mato Grosso, ou Teu Triste e o Seu Cantar, acho que é mais ou menos isso, né? Se eu fosse ganhar para cantar, ia morrer de fome. Deixa eu mandar uma boa tarde também pro Negão da Arapuca, a Dona Carmelinda ali no Jardim Itália, só não almoçando com música, né, meus bem? Ô, oh, meus amores, como que vocês estão? Tá tudo bem? Tá tudo na santa paz? Tá tudo legal? Tá bom, né? Chuvão ontem à noite, hein, Negão? Meu Deus do céu. Arrastou toda a sujeira do asfalto, tá tudo nos bueiros. Hoje eu passei vários bueiros, tudo lotado de lixo, né, gente? É assim, você que tem seu bueiro na frente da sua loja, na frente da sua casa, aí na sua rua, limpa. Limpa que faz bem. Cuida, ajuda a cuidar o que é nosso. O município não é só do prefeito, do poder público, é nosso. Nós também temos que cuidar, não é mesmo? E vamos então de música. Eu volto daqui um pouquinho com muito mais. Quero mandar também uma boa tarde para a Jovenice, que está sempre curtindo o nosso programa. Trabalhando com o aplicativo, está em casa, está no rádio. É a amante número um do Almoçando com Música e da 87.9. Ô, Bila, tudo bem? Como você está, meu querido? Está tudo na Santa Paz? Está tudo legal? Beleza, Bila. Daqui um pouquinho tem que se reunir e fazer um barulho, não é mesmo? Vamos então de música, gente. Chega de falar, Cida.
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0: Aê! Nessa noite não pode faltar alegria, não pode faltar entusiasmo. Vamos assim, ó, vamos de noite
1: ensolarada. 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

0: É, isso aí agora são 13 horas e 22 minutos e você curtiu então Eduardo Costa. Eu duvido, Fernando Sorocaba. Hoje tem festa na cidade. É claro, hoje é sexta-feira. Hoje dia gostoso do happy hour com os amigos. Ah, eu tô saindo do serviço. Ah, meu amor, você também? Vamos para um barzinho, vamos tomar uma cervejinha, vamos jogar a conversa fora. Gente, isso é maravilhoso fazer com todos. Você com seu esposo, com seus amigos. E olha, sexta-feira, sextou, delicioso, não é mesmo? E tá sextando também aqui na Boa Nova FM. Quero lembrar a vocês que às quinta-feira agora tem espetinho na Boa Nova, Rádio Boa Nova FM, agora com espetinho aqui na frente. Gente, convida seus amigos nas quinta-feira à tarde, venha pra cá, venha se juntar aos locutores aqui. Sabe quem que tá assando? De Jairo, isso mesmo. É ele que tá no movimento, só no movimento do espetinho, coisa gostosa, né? Vai ser muito bom, de repente, encontrar você ouvinte aqui junto do nosso espetinho na Boa Nova FM. É, vamos de música, eu trago música por aqui. Fátima Leão para Maria Elza lá Itaporã, Minha Loucura de Amor. Paula Fernandes, não, Eliane Camargo, Mulher Esperta. Agora são 13h23, vamos tocar essas duas e eu volto com meu apoio cultural.
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7: É, agora são 13 horas e 36 minutos, isso mesmo, esse é o último bloco do Almoçando com Música e já chegando ao seu final. Lembrando que às 14 horas tem a companhia do Carlito Machado Ratinho com o seu programa Top Mania. E às 16 horas chega ele, Negão da Arapuca, no ponteio da viola, levantando poeira tudo por aqui, fazendo barulho demais, gente. Mas vamos lá. Olha, eu quero fazer uma homenagem aos homens provedores da casa, que é os pais, né, gente? Domingo é dia dos pais. Você que tem seu pai, os abrace, dê aquele abraço de amor mesmo, de filha, de filho para o seu pai, porque, afinal, ele é o homem que coloca tudo no seu devido lugar e que faz nós sermos quem somos. Eu devo muito, muito, muito ao meu pai, pelo caráter, pela responsabilidade, pela pessoa que eu sou. Não só pelo sobrenome, mas sim a filha e a mulher que eu me tornei nesse mundão de meu Deus. Então, eu agradeço muito, muito meu pai. Então, a todos os pais, pelo nosso programa Almoçando com Música, pela Boa Nova, eu vou tocar Carmen Silva, meu velho pai, depois Antônio Carlos, meu pai, para todos os pais que estão ouvindo o nosso programa, tá bom? Então, vamos lá. Agora são 13 horas e 37. Estava errando a hora, viu, gente?
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É, agora são 13 horas e 52 minutos. Oh, forró gostoso, alemão do forró, Dona Maria. E você ainda curtiu Chitãozinho Chororó, Arraste uma Cadeira, com a participação de Roberto Carlos. Gente, deixa eu convidar você mais uma vez. É, nessa sexta-feira, hoje, né, dia 7, está acontecendo, já começou, aqui no Salão Paroquial da São João Batista, um bazar beneficente, será das 13 às 17 horas. Corre lá, colabore, faça a sua participação. Toda a promoção é do Apostolado da Oração. Gente, quero dizer a você que nós desejamos uma excelente sexta-feira abençoada, um final de semana cheio de abraços e carinho para todos os pais. E segunda-feira, se Deus nos permitir, estaremos de volta com mais um Almoçando com Música. Fique na companhia do Carlito Machado Ratinho e às 16 horas, Negão da Arapuca, fazendo um movimento por aqui, gente. Coisa boa, né? E olha, continue na programação com Bete Guzzo, peão de verdade. Simbora nessa galera gostosa que vai continuar a nossa tarde maravilhosa aqui na Rádio Boa Nova FM, a rádio mais feliz da cidade. A todos vocês, beijo, beijo, beijo. Tchau. Pião.

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1: Oba! Legal, tá aí! Boa tarde, Dourados! Muito boa tarde, meu Mato Grosso do Sul! Depois que você curtiu ela, Cida Guiar, no seu horário de almoço, eu tô chegando por aqui, é claro, Carlito Machado com seu programa Top Mania. A partir de agora até as 16, tô contigo e não desligo. Hoje, uma linda, maravilhosa e gostosa tarde aí de sexta-feira. Hoje, 7 de agosto de 2026. Sextou, meu povo! Que sexta-feira gostosa! Que sexta-feira deliciosa! 26 graus a temperatura em Dourados, no Mato Grosso do Sul. A partir de agora você manda o seu WhatsApp 3425-8787. 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E você, já falou pras amigas? Então grita pra vizinha! Sintoniza 87.9 que começou. Tá no ar o Top Mania. Até às 16 com quem?
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0: legal tá aí pra você, ele, Kenny Laszlo, fechando a primeira sequência do nosso programa Top Mania, tarde gostosa aí de sexta-feira, sextou, meu povo, é, você pediu e ela chegou, que sexta-feira gostosa, que sexta-feira deliciosa, 27 graus a temperatura em Dourados, no Mato Grosso do Sul, e você vai mandando o seu WhatsApp aí, 34258787. Boa tarde aqui pro seu Valdir. Boa tarde, Carlito Machado. Manda alô pra nós na Vila Hilda. Abraço, alô, seu Valdir. Aquele abraço pra você e toda a família aí na Vila Hilda, curtindo o nosso programa Top Mania. Boa tarde pra Odete, tá lá no BNH Quarto Plano também. 2h28 é o seu programa Top Mania em nome do é o Ronaldinho Motopeças. 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Alô, alô, Joãozinho! Alô, seu Milton! Alô, Vitória! Alô, Vitor! Alô, Ricardo! Alô, Tatu, meu gerente do back-end! Tatuzinho tá de cabeça inchada! Afinal de contas, o Coringão dele ontem não avançou na Copa do Brasil. Ainda bem que o Tatuzinho tomou ontem o dia todo chá da folha de chuchu. Na hora do jogo ele ficou calminho, calminho, mas não adiantou, Tatuzinho! Hoje ele disse que tá tomando chá só de folha de laranja pra acalmar a dor de cabeça. Ah, Tatuzinho! 2h29, eu falo pra você também, é claro, meu amigo, no Paulinho Autocar, o seu carro recebe o cuidado que ele merece, serviços com qualidade, manutenção e reparos, atendimento de confiança, compromisso com sua satisfação. 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Ótima tarde pro grande Paulinho. E também o grande capacete, a gerência dela, da Gabriele, gerenciando Paulinho Motocar. 2h30, aguenta aí, já já tem mais aqui, Rádio Boa Nova FM.
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5: É a máquina dos sucessos, a 87.9, a rádio mais feliz da cidade. 2 horas e 34 minutos, 2h34. E você vai mandando o seu WhatsApp aí, 3425-8787. Deixa eu mandar um alô aqui pra Dona Josina. Alô, Dona Josina, tá lá em Bela Vista, tá curtindo a Boa Nova pelo aplicativo. E você sabe como que ela tá ouvindo a rádio? Tá deitada na rede. Ô, Dona Josina! Abraço pra senhora em Bela Vista aí, curtindo o nosso programa pelo aplicativo. Aí sim, deitada na rede, só esperando a hora passar. Como dizia a minha finada vozinha, quem pode, pode, quem não pode, se sacode. Aí eu acho massa e dou valor. Grande abraço pra senhora e dona Josina lá em Bela Vista, curtindo o nosso programa Top Mania. Boa tarde pro Antônio, também tá aqui, sextou, Antônio, é hoje é sexta, sexta-feira gostosa, sexta-feira maravilhosa, 2h35, programa Top Mania em nome da Mercearia Tropical. 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Alô, Ricardo Campos. Alô, esposa Raquel, trabalhando ao som da 87.9. 2h35 e atenção, hein? 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Ótima tarde pra Sônia, aliás, o José, gata Sônia, e o Gordinho. Gordinho só na entrega do gás. Ô, Gordinho! Grande abraço pra vocês aí na JR Gás e Água, trabalhando ao som da Boa Nova FM. 2h36. Alô, Tatuzinho, meu gerente do pé quente, fica nervoso não. Gine Geno.

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10: 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São 3 horas e 3 minutos. 3 e 3. Até às 16, estou contigo e não desligo, tocando somente as melhores. Na sua tarde gostosa e de sexta-feira, 26 graus a temperatura em Dourados, no Mato Grosso do Sul. 3 horas e 3 minutos e atenção, hein? Tem novidade chegando na programação da Rádio Boa Nova FM. É isso mesmo. A partir de segunda-feira, comunico a vocês, os meus ouvintes aí do programa Top Mania, a estarem comigo a partir da manhã, na parte da manhã. 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Comemos com o mesmo empenho, com as mesma alegria, com a mesma dedicação para vocês. Na semana que vem, então, segunda-feira, às 10 da manhã, tem programa Top Mania, das 10 ao meio-dia, aqui na 87.9, com Carlito Machado. Lembra suas amigas, segunda-feira, Top Mania não será mais à tarde, sim na parte da manhã, hein? Quero todas vocês comigo, juntinhos, das 10 ao meio-dia, programa Top Mania comigo, Carlito Machado, tá legal? 3 horas e 5 minutos, 3 e 5, hora e vez do nosso Momento Flashback.
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É o nosso momento flashback aqui na 87.9. De segunda a sexta, a partir das 3 da tarde, você tem o nosso momento flashback. Aquelas velhas e boas músicas que marcaram épocas. Aquelas músicas que marcaram a sua vida. Aquela música que você só ouve aqui comigo no nosso momento flashback. E o nosso momento flashback de hoje vai pra todos lá no Ronaldinho Motopeças. Alô, Joãozinho. Alô, seu Milton. Alô, Vitória. Alô, Vitor. Alô, Ricardo. Alô, Tatu, meu gerente do back-end. Momento flashback vai pro Levi, Sistemas Hidráulico Limitada. Vai pro grande Paulinho e toda a sua equipe lá do Grande Capacete, a Gabriele. Vai pro grande Ricardo Campos e a esposa Raquel lá na Mercearia Tropical. Vai pra toda a equipe lá da JR Gás e Água. Alô, José Roberto. Alô, Sônia. Alô, Gordinho do Gás. Momento flashback de hoje também vai pra Wanda lá no Camilo da Rodoviária, no Box 13. Vai pra Dona Denise lá no Parque Alvorada. Vai pro grande Javali do Frete. Alô, Javali do Frete. Momento flashback vai pro Serginho, tá de cabeça inchada também. Afinal de contas, o Coringão dele perdeu ontem a vaga da Copa do Brasil. E todos lá na Confecções Regina. Vai pro grande Antônio. Momento flashback vai pra dona Jocina. Tá lá em Bela Vista curtindo o nosso programa pelo aplicativo. Alô, Jocina, aquele abraço pra senhora. Momento flashback vai pra Odete no BNH Quarto Plano. Vai pro seu Valdir lá na Vila Hilda e toda a família conectado na Boa Nova FM. É segunda-feira, hein, seu Valdir? Sintoniza o Top Mania mais cedo, das 10 ao meio-dia. Agora comigo, nas manhãs da Boa Nova, tem Carlito Machado com o programa Top Mania. Momento flashback também vai pra Marlene lá no Canaã 3. Deixa eu ver pra quem mais. Vai pro Fábio, tá na obra, tá trabalhando ao som da cidade. Enfim, vai pra você que gosta, vai pra você que ama. Bora matar saudades, bora fazer uma viagem no tempo comigo. E nós começamos assim o nosso momento flashback.

Legal, tá aí pra você, Laban, com Love in Siberia. Fechando o nosso momento flashback de hoje, nesta tarde gostosa aí de sexta-feira. É, eu sei que você viajou. Eu sei que você fez uma viagem no tempo comigo. São 3 horas e 20 minutos, 3 e 20 na 87.9. Tô lembrando a você, não se esqueçam, a partir de segunda-feira, programa Top Mania nas manhãs da Rádio Boa Nova FM. Das 10 ao meio-dia, tem Carlito Machado com seu programa Top Mania. O programa Top Mania vai transferir de horário, vai sair das tardes e vai para as manhãs da Boa Nova FM. E eu conto com sua audiência. Combinado? A partir de segunda-feira, tem programa Top Mania das 10 ao meio-dia aqui na mesma frequência, 87.9. Alô, Fagneia! Ótima tarde para Fagneia. Tá curtindo o nosso programa Top Mania. 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Até às 16, tô contigo, não diz.

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8: Muito bem, são 3:34, 3:34. Até às 16, programa Top Mania comigo, Carlito Machado. Lembrando a você que semana que vem, programa Top Mania em novo horário. É isso aí. Programa Top Mania com Carlito Machado nas manhãs da Rádio Boa Nova FM, das 10 ao meio-dia. Mário Júnior com o show da manhã. Mário Júnior tá saindo da Rádio Boa Nova FM, tá indo para um novo projeto, para um novo desafio. Sucesso para você, Mário Júnior. Tudo de bom. E o programa Top Mania assumindo essa responsabilidade, que é de manter a audiência do show da manhã aqui na Rádio Boa Nova FM. Então, a partir de segunda-feira, conto com sua audiência, conto com sua sintonia. Todos os dias, de segunda a sexta, das 10 ao meio-dia, tem programa Top Mania com Carlito Machado, topzeira do MS.

0: Até uma sexta-feira, né? Toda ela.
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Legal, tá aí pra você, Mordentalk, fechando o nosso programa de hoje, nesta tarde gostosa aí de sexta-feira. Sextou, meu povo! Eu tô ficando por aqui, na sequência tem ele, Negão da Arapuca, o Peixe, com seu programa no Ponteio da Viola. 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Eu tô ficando por aqui, lembrando a vocês que segunda-feira, programa Top Mania em novo horário, nas manhãs da Rádio Boa Nova, FM das 10 ao meio-dia, tem programa Top Mania, tá legal? Vamos fazer essa mudancinha aí de horário, programa Top Mania agora vai ser na parte da manhã, aqui na Boa Nova FM. Todos os dias, de segunda a sexta, das 10 ao meio-dia, tem programa Top Mania, nas manhãs da Boa Nova FM. Eu conto com sua audiência a partir de segunda. Um ótimo final de semana para todos vocês, se cuidem, se divirtam bastante. E atenção, hein? Se você for beber, não dirija. Se você dirigir, não beba. Que vocês fiquem com Deus, porque eu estou indo com ele. E a minha última de hoje é o Marlon Maciel com Chamamé para um Amigo.

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Alô, meu povo! Estamos chegando! Ei, Rildão! Alô, Piquiti, tá aqui comigo! Tá tudo abechado, tudo ok por aqui!

7 do mês de agosto do ano 2026, uma sexta-feira. 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

Lentamente a boa música sertaneja aqui com Top Mania, com ele, Carlito Machado. Já vem chegando o Negão da Arapuca, pedindo passagem, pedindo licença para mim adentrar os vossos lares, chegar até você, ouvinte Boa Nova, onde quer que esteja, com seu rádio portátil, cravado na 87.9. Aqui estamos nós. A partir de agora já vou já colocando aqui para você à sua disposição a linha direta 3425-8787 pra você mandar o torpedo 99606-2270 pra você enviar o seu WhatsApp Boa Nova FM 67-3425-8787 pra você enviar o seu WhatsApp Negão da Arapuca 98406-1124. A partir de agora então já vamos chegando pro pé do Eita, aqui está ele, Negão da Arapuca. Pra você que esteve acompanhando atentamente a boa música sertaneja e no Top Mania com ele, Carlito Machado, vem chegando Negão da Arapuca, pedindo passagem. Vamos nessa! A partir de agora então já vou convocando meus três personagens pra chegar comigo no pé do Eito. A partir de agora lá vem chegando o garotinho com a garrafa de água gelada com limão e gelo, que beleza! É o Teres, boa tarde, sextou, hein? Sextou, um Teres vai bem, tem que hidratar, senão depois não tem jeito, moço. Mas deixa comigo, vamos nessa. A partir de agora, pra quem já vem chegando aqui com a garrafa de café, beleza, por o Negão da Arapuca. Ó, bonzinho, bonzinho com mortandela. Aquela, nem precisa graxa. Ah, é? O café, aí vai bem. A merenda tá garantida aqui comigo, então deixa comigo. Obrigado, boa tarde. Mas tem também você que já vem chegando com a garrafa de água quente. É o Chima marcando presença, 27 graus, 27 graus ali pro lado de fora, então deixa comigo, porque a partir de agora, pra você que gosta, vai no seu Chima, eu fico no meu cafezinho de boa. 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
5: 4:30

hora certa, Dourados. Confira aqui comigo agora, 16 horas 34 minutos. Sim, 4 da tarde, mais 34 minutos. 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

Cultural. Meu amigo, minha amiga, dona de casa, primeiramente, o meu boa tarde. Boa tarde, sim, pra você, boa tarde também pra você, tudo bem? Na graça de Deus, opa, beleza pura, graças a Deus, sextou já, hein? Sextou pra nós! Mas também boa tarde pra todos vocês na audiência do meu, do nosso programa, no ponteio da viola, tarde esta de 7 do mês de agosto do ano 2026, uma sexta feira! Atenção, amigos, boa tarde, em especial para você que já está aí na merenda, tá aí igual com o Negraje, tá participando aí da sua mesada, isso mesmo, agora chega a hora da merenda, vamos nessa, enquanto nós vamos degustando, ou melhor, enquanto nós vamos tomando nosso café, comendo nosso pão e bolo e tudo mais que tem de direito nessa mesa, nós vamos escutando moda sertaneja aqui no seu programa, no nosso programa, no Ponteio da Viola. Tarde esta de sexta-feira. E aí eu

Boa tarde para você que está aí saboreando aquela cervejinha gelada, boa tarde. Boa tarde também para você que está no cafezinho, na merenda. Boa tarde também para você que está aí saboreando aquele Teres, inteligentemente, saboreando aquele Teres para hidratar, porque logo mais promete aquela aguinha com gás. Mas também boa tarde para você que tá aí naquele chima. Opa, é de costume, vamos nessa. Você daí, eu de cá, no meu cafezinho e você no seu chima. Aí fica beleza pura. Mas também boa tarde para você que não está com nenhum dos itens que eu citei, mas tá aí com o Negrão da Arapuca. Obrigado, sim, boa tarde. 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

Abrimos mais um bloco sertanejo. Lá vem chegando o modão do jeito que você gosta de ouvir, curtir nas suas tardes. Douradense! Aqui vem chegando ele, Dino Franco e Mouraí, contando essa história. O maior calote. Na sequência, eu trago André e Adriano. É, hoje é sextou, né? A giripoca, hoje a giripoca vai piar. Na sequência, Dino... Hã? Ah, é? Ah, tá. Aí eu trago Lourenço Lorival, Velha Fazenda. Depois, Pedro Bento mais o Zé da Estrada, Janela do Tempo. Do Glacial, História de um Prego. Ah, e depois eu trago pra cantar pra você, Praião e Prainha. Essa vai lá pro meu amigo Eterno de Freitas, lá no Canaã 3, ele e toda a família, os amigos também ali no Tio Doni. Alô, Tio Doni! Aí eu trago, então, Praião e Prainha, Igrejinha da Serra. Agora, 16h40.

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8: 5 e 5.

Dourados, confira aqui comigo, agora, 17h06, 17h05 mais 6 minutos, informando para você a hora certa, Frontal Materiais para Construção.

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Abrimos mais um bloco sertanejo. Lá vem chegando modão do jeito que você gosta de ouvir, curtir aqui nas suas tardes douradense. Pra você que está aí no sítio, chácaras e fazenda, acompanhando pelo aplicativo ou até mesmo nos municípios circunvizinhos, a nossa região Grande Dourados. Alô, Mato Grosso do Sul! Brasil e o mundo, interligados pelo aplicativo, vamos nós, a partir de agora, trazendo aqui os saudosos Tião Carreiro, mas o Pardinho. O mundo velho não tem jeito. Na sequência, eu vou trazer Tonico mais o Tinoco. Eu vou pagar, quero pagar. Quero pagar. Alô, Jaime PM. Ah, é o Jaime, policial militar aposentado, ali no Parque dos Coqueiros.
Ele me pediu dia 8 de julho. 8 de julho ele me pediu Tonico e Tinoco, Saudade de Ouro Preto. Vamos ouvir. Tô pagando, hein, meu rei? Tô pagando. Na sequência, eu trago Felipe mais o Falcão. Quero pagar. Vou pagar, quero pagar. Alô, Luiz Carlos Escrivão da Polícia Civil aposentado. Ele pediu dia 30 de julho, ele pediu a música Seguindo Seus Passos. Ele gostaria de ouvir e vai curtir, porque eu vou pagá-lo agora. Certo? Obrigado, meu peixe. Bom final de semana, hein? Duduca, mais o Dalvan Espinheira, Lourenço Loribal, Evolução da Minha Terra, Jacó e Jacozinho. Eu vou atender aqui o Djalma. O Djalma é meu grande amigo, Djalma, ouvinte de todas as tardes, ali no Jardim Itália. Eu gostaria de ouvir aí com Jacó e Jacozinho, Cavalo Enxuto. Ele está dedicando especialmente para os pais, todos os pais ouvintes do programa. E é claro, para o Negrão da Arapuca, obrigado, viu, Djalma, para o senhor também, viu? Que Deus o abençoe aí o vosso dia, vossos dias e em especial domingo, não é isso? Então vamos ouvir, tá dedicando lá também pro amigo dele, amigo do Negrage, o nosso amigo Orlando Palhano lá na rua Cuiabá. Parabéns pelo Dia dos Pais. Fecha o pacote com Paixão e Pachá, Amanhecer na Roça. Ô Negrage, deixa cair, meu rei. Boa tarde, paga quem deve.

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7: 5:38.

hora certa, Dourados. Confira aqui comigo agora, 17:39. 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Atenção, a Escola Municipal Januário Pereira de Araújo, que está situada aqui no bairro Jardim Itália, na Avenida Independência, esquina com a Rua dos Alpes, estará em festa neste final de semana, portanto, amanhã. Amanhã, sábado, 8 de agosto, acontece a Festa Agostina. E você é o nosso convidado. Você, papai, você, mamãe, você, vovô, vovó. Alô, tio! Alô, padrinhos! É aqui que vai ter a festa da, né, da Escola Municipal Januário Pereira de Araújo. Ah, é amanhã, a partir das 15 horas até as 8 da noite. Das 3 da tarde às 8 da noite. Onde teremos para servir você cachorro quente, pastéis, crepe, espetinho, doces, refrigerante, pescaria, sorteio de brindes e também a dança típicas. Venha participar. Aqui está estendendo o convite para você a diretora Sandra e também o corpo da Associação de Pais e Mestre, todos da Associação de Pais e Mestre e também a Escola Januário Pereira de Araújo estará recebendo você e todos vocês amanhã das 3 às 8 da noite.

boa tarde pro japonês ali na General Osório, ali chegando já na escola Franklin. É a escola municipal Franklin. A Zambuja, é isso? Na Franklin, Franklin, é isso. Tá aí um boa tarde bem chacoalhado pra voz MC. Alô, japonês! É amigo do meu primo Laudenor Forte, lá do Bazar Forte, ali do Cachorro. Arre, boa tarde! Boa tarde pro William, lá na conveniência, a Bahia, tá atendendo a clientela. Deixa cair! Eu vou abrir aqui um bloco. O meu primo Laudenor, ele pediu aqui motorista de praça. Eu não encontrei com Jacó e Jacózinho, vou ficar te devendo, tá anotado aqui. Eu vou trazer com Luiz Gonzaga, chofer de praça. Depois, Jacó e Jacózinho, essa vai lá pro meu amigo Antônio, lá da Unei. Ele e todos os plantonistas na audiência. Boa tarde para ele, Antônio, também para a esposa dele, senhora Nadir. Carinhosamente, meu muito obrigado. Bom final de semana, hein? Parabéns pelo dia dos pai pai. Meu pai pai. É domingo, né? Então tá. Jacó e Jacózinho, muleta de Aroeira.

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3: 5:46.
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E nesse momento vem chegando o bailão do Negão. O Osório, é, o Honório já tá esperando. Vai bailar, não? Ah, tá. Só curtindo, né? O Ronaldão nem se fala. E o Gugu de fiscal. Tá na boa, Nova FM. Lá na Guaicurus, mas atrás de condução. É todo mundo. Não dá pra falar agora, porque senão dá meia hora. Isso! Começa! E hoje, lá no Sindicato dos Comerciários, ele, bom de baile, meu amigo Cláudio Assunção. E o Renato, mais ou menos, às

Meu amigo Bila, hoje é dia, né, Bila? Lá no Sindicato dos Comerciários, fazendo esparramo para aquele povo. Mas vem chegando uma polca paraguaia. O Goulart gosta. E o Goulart dedica lá para todos da Guaicuruzma atrás de construção. Tá curtindo? Tá!

Bem chegando um forrozinho, mais ou menos assim. É, o Aguinaldo gosta. Alô, Aguinaldo! Aguinaldo, também o Reginaldo, a Cristiane, o Osvaldão, o Carlão. O Carlão só fica espiando. Vardão, o Evair. Deixa cair, negra!

Agora sim, vem chegando um chamamé pra deixar, pra matar a saudade. A família aí nem se fala. Alô, tio Ney Godoy, ali em Sete Queda, meu amigo Hamilton da Usaca, onde está? Vamos nessa! Ei, Honor, essa é da boa, hein?

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6: 6:04.

A hora certa, Dourados, confira aqui comigo agora, 18 horas, Negrage. 18 horas, 4 minutos. 6 da tarde, mais 4 minutos. 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

Ah, agora sim, vamos nós. Boa tarde, então, aí para os meus amigos ali da Guaicurus, Matraz e Construção. Tá lá o Ronaldo, Reginaldo, Aguinaldo, o Gerentão Honório. Boa tarde, boa noite para o Osvaldo, para Cristiano, Carlão, Evair, Vardão. Gente que ouve a gente. E é claro, de carona o Gugu, rapaz. O Gulate, aquele que ganhou, mas não levou. Sabia dessa, Gugu? Ganhou, mas não levou, então tchau, obrigado. É, meu rei. Agora, ô Negrage, eu quero fazer um lembrete aí pra todos do Jardim Itália, o Grande Itália. É, o Grande Itália tá em festa amanhã, por exemplo, lá na Escola Municipal Januário Pereira de Araújo, ali no Jardim Itália, estará em festa. É a Festa Agostina, que acontece ali na quadra coberta da Escola Municipal Januário Pereira de Araújo. E a diretora, a Sandra, estende o convite pra você. Para você, papai, para você, mamãe, em especial também para os padrinhos, avós, avós, os alunos e alunas, para participar da Festa Agostina, amanhã, a partir das 15h até as 20h, ali na quadra coberta da Escola Municipal Januário Pereira de Araújo, no Jardim Itália. Aí sim, lá você vai, ó, é, temos lá para servir você, é, cachorro quente, pastel, crepe, espetinho, doces, refrigerante, pescaria, sorteio de brindes e a dança típica, certo? É a Festa Agostina acontecendo na Escola Municipal Januário Pereira de Araújo. Também estará presente nesta festa, além da, é, dos funcionários, a diretora, funcionário da escola, né? Também a APM, Associação de Pais e Mestres, também estará presente recepcionando você, convidados da Escola Municipal Januário Pereira de Araújo. Abrimos mais um bloco sertanejo. Beijo. Eu vou abrir o bloco agora, atendendo a roda do Chima. É, a roda do Chima, ela vem de lá pra cá, trazendo uma moda do jeito que você gosta, né, Negrage? É, então tá, vamos lá. Pra trazer a moda, eu trago aqui agora a Iracema, a Paulistinha, a Vera, Fica Amor. O Zé pra Maria, Se Você Ama, Perdoa. Jorginho Dalzacker, O Colono. Doutor João Paulo, é o doutor João Paulo. É, primeiro aqui, o Juliano, rapaz, o Juliano. É, domingo é dia dos pais. E é claro que homenageando o saudoso papai dele, o doutor Bosco, que Deus o tenha. O Juliano dedica, então, tributo ao nosso pai. Aí, o doutor João Paulo, que é irmão do Juliano, filho do saudoso Bosco, é, pediu Amigo Fiel. Já o Gugu pediu Lucerita Alba. É isso? Então deixa cair. Boa noite.

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5: 6:34.

Dourados, confira aqui comigo agora, 18 horas 35 minutos, 6 da tarde, mais 35 minutos, informando para você a hora certa. 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Marmoaria Souza, desejando a todos uma ótima tarde, boa noite. Um bom final de semana! Atenção, amigos! Domingo é dia dos pais. Eu teria aqui, mas não vou fazer hoje. Vou fazer segunda-feira o sorteio. 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Sorteio para o Dia dos Pais. Eu tenho aqui já anotado os pais que já participaram, né, dentro do programa. E aí, na segunda-feira, no programa de segunda-feira, estarei sorteando esse kit Dia dos Pais. 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É um carvão de 4 quilos, 12 latinhas de cerveja 269, certo? Um quilo de linguiça toscana. Um quilo de coxinha da asa, um pacote de aquele pão de alho, um refrigerante funada 3 litros, um quilo de mandioca. Segunda-feira eu estarei sorteando para você que participou e está participando. Segunda-feira o sorteio no programa No Ponteio da Viola, se Deus nos permitir. Eu vou atender aqui a Cida, né? A Cida Fernandes. A Cida Fernandes pediu aí, cadê você, Leandro Leonardo? E tá dedicando lá pro Luizinho, pro Domingos, pra Domingas, é isso? Domingues e também, Domingues, eu entendi, Sican ou Sucan, deve ser. E pra Bete. Pediu também toalha branca, dedicando aí pra o Luizinho da Funaz e pra todos que pediu. Toalha branca.

Eu vou dar um pulinho até Rio Brilhante, município de Rio Brilhante, atender o Maico. O Maico pediu Perla, Rio de Babilônia, dedicando especialmente para sua esposa Darcy. E um boa noite, bom final de semana aqui pro Negrade, todos ouvintes, boa nova. Então vamos nessa. Alô, Maico!

É dia dos pais. Feliz daquele pai que tem um filho sempre ao seu lado ou uma filha. Se não tem nenhum desses dois, eles ficaria triste, mas tem aquele que tem seu filho. Presta atenção nessa letra.

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Alô, papais que se encontram em audiência com o Negrão da Arapuca. Parabéns para você, parabéns para todos vocês. Em audiência com o Negrão da Arapuca. Parabéns para você, parabéns para todos vocês.

aos pais paraguai do país vizinho Paraguai, todos os pais, Zé Paraguai, aí em Nova Lacerda, seu Jerônimo, nosso grande amigo Eliseu Cristaldo, representante aqui do Tererê Djerê, para vocês, parabéns.

não só parabenizar os papais, mas também por força maior na falta deste esteio, que é o pai, que partiu para o andar de cima e ficou sim a mamãe, que faz o papel de pai e mãe. Parabéns para vocês, mamães, pai, que também honra tudo que lhe vai direcionar a bondade dos seus filhos. Parabéns, mamãe e papai tristonhos, pelos filhos que não lhe deu e não lhe dá o respeito. A última do programa de hoje, aos Amado Batista, aos fãs do Amado Batista!

Neste momento, preciso interromper para mim me dirigir a um pai. Tem um pai passando por situações semelhante a essa letra que eu vou trazer agora. Tem um pai passando por situação difícil no mundo que nós estamos vivendo. E ele grita por socorro. Ele está gritando por socorro. Mas os filhos de hoje, preste atenção.

Meu amigo Paulinho Costa. Paulinho, eu não tenho essa música, Paulinho. Vou pedir para providenciar para nós termos aqui no, nos arquivos da Rádio Boa Nova FM. Amado Batista, pequeno no tamanho, não tenho essa música. Vou ficar lhe devendo, tá? Parabéns para você pelo seu dia também, Paulinho. E para todos os pais. Olha, tem aquele pai que trabalhou. E aí depois o filho pequeno, todo mundo em família. Depois o filho já ficou de maior, foi ficando grande. O pai foi ficando fraquinho. Presta atenção! E existe isso junto da gente.

0: Parabéns, papais, parabéns a você e a todos vocês, mamães que representa esse pai aí no vosso lar. Parabéns, parabéns a todos vocês, ouvinte Boa Nova, parabéns. Neste momento, abrimos espaço para registrar os aniversariantes do dia. Hoje, 7 do mês de agosto de 2026, uma sexta-feira.
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0: Quero aqui parabenizar meu primo Edson Silva. Edson Silva, parabéns! Nome desse que vos fala, Negão da Arapuca e toda a minha família, em especial a família Guilherme. É o Edson do Correio, como assim a gente o conhece? Edson do Correio, primo do Negrade, parabéns hoje!
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0: Quero também parabenizar a minha amiga Fabiola Soriani. Ela que é a esposa do Reinaldo lá da Chips Carimbo. Parabéns, Fabiola!
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0: Amanhã, 8 do mês de agosto de 2026, sábado. Quero aqui parabenizar meu grande amigo Maciel Arruda, lá da TV Hits, Rede Internacional de Televisão. Ah, sim, parabéns, Maciel Arruda, em nome de todos lá do Escritório 2. Parabéns em nome do nosso grande amigo José Rodrigues.
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0: Quero também parabenizar amanhã de aniversário Alvino Neto. O Alvino Neto, parabéns. Quem também está de aniversário amanhã, meu grande amigo profissional da comunicação lá da Coirmã Rádio Coração FM, o meu grande amigo Enio Teixeira, amanhã de aniversário, parabéns, que Deus continue abençoando grandemente.
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0: Parabéns também vai para o Diego Pedroso, Diego Pedroso que é filho do meu colega de trabalho... do Mário dos Santos, Mário Lama, ali no Jardim Santa Maria, Diego Pedroso, parabéns! No domingo, parabéns a todos os pais, né? Em especial você também, mamãe, que o representa, este pai que foi embora tão cedo, e assim, sem esquecê-los, que Deus o tenha. Quero também registrar aqui, se ele estivesse em vida, estaria de aniversário domingo, Manuel Ferreira Bezerra, o Mané. Mané da Rádio Clube, né? Com a irmã Rádio Clube, o Mané. Que Deus o tenha. Só saudade.
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0: Mané Bocajá.
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0: Parabéns a todos aniversariantes do dia. Ei, Dourados! Obrigado! Ei, Dourados!

0: Obrigado, Deus. Obrigado, Deus, por mais uma tarde aqui no rádio com os meus amigos, ouvintes e familiares. Obrigado, sim, a você. Obrigado, sim, a todos vocês pela audiência do programa No Ponteio da Viola. Aos aniversariantes do dia hoje, 7 do mês de agosto de 2026, sexta-feira. Parabéns vai para o Edson da Silva, o Edson do Correio, primo do Negrage. Parabéns em nome de toda a família Guilherme. Parabéns também para minha amiga Fabiola Soriani, ela que é esposa do Reinaldo, nora do meu amigo Jairo Dios, da Gráfica Seriema. Parabéns, Fabiola!
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0: Amanhã, 8 de agosto de 2026, sábado. Parabéns vai pro Maciel Arruda, lá da TV Hits. Parabéns também pro Alvino Neto. Parabéns pro meu grande amigo, esse eu tiro o chapéu, Enio Teixeira, ali da Coirmã Rádio Coração FM. Parabéns!
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0: Parabéns também pro Diego Pedroso.
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0: Parabéns a todos aniversariantes do dia.
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0: Quero também dizer aí, ó, amanhã tem festa na comunidade Cristo Redentor, ali na Coab 2. Todos estão convidados a participarem. Aqui na Escola Municipal Januário Pereira de Araújo, amanhã tem festa agostina na quadra coberta da Escola Municipal. Todos estão convidados.
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0: Vamos embora! Eu volto, se Deus me permitir, sim, na segunda-feira, com mais um programa No Ponteio da Viola.
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0: Estarei realizando o sorteio do Dia dos Pais a segunda-feira, tá certo?
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0: Vem aí a programação da Boa Nova aqui pra você. A todos uma boa noite, obrigado, bom final de semana, sem exagero, é claro, né? Tchau. 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